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1: São das 11, bom dia. A terceira edição da Semana do Desporto e do Associativismo vai animar o Conselho de Baião entre os dias 29 de junho e 4 de julho, com dezenas de atividades pensadas para todas as idades durante 6 dias. Vários espaços do Conselho recebem propostas desportivas, culturais e recreativas. O programa inclui sessões de pilates e step, atividades aquáticas, um torneio de pádel, workshops de dança e demonstrações de artes marciais. Estão ainda previstas iniciativas como Jogos Sem Fronteiras, jogos tradicionais em família, uma caminhada noturna e demonstrações musicais. A semana integra também momentos de reflexão com encontros associativos, conferências e atividades dedicadas ao desporto sénior. Com esta iniciativa, o município de Baião, entidade promotora da Semana do Desporto e do Associativismo, pretende incentivar a prática regular de exercício físico, fortalecer o associativismo e promover a qualidade de vida da população. Em Lousada, a Câmara Municipal vai apresentar a 1 de julho uma nova edição da revista científica Oppidum, editada anualmente de forma contínua desde 2006. A publicação tem como principal objetivo estudar, valorizar e divulgar o património cultural, histórico e arqueológico. A revista reúne trabalhos desenvolvidos tanto por jovens investigadores como por académicos de reconhecido mérito nacional, promovendo a partilha de conhecimento e incentivando o aprofundamento da investigação sobre o território. A sessão vai decorrer no Centro de Interpretação do Românico, com início às 7 da tarde. Bom dia de Basto, é o primeiro concelho do país a aderir ao programa Município Mais Próximo, uma iniciativa da Move Jovem que pretende reforçar as políticas de juventude a nível local. O acordo de colaboração será assinado amanhã no Favo das Artes, Casa da Cultura de Mondim de Basto. Este projeto aposta na fixação das novas gerações e na valorização do mérito académico, cívico e associativo dos jovens do concelho através de duas medidas principais: o Cartão Jovem Municipal e o Programa Mérito em Movimento. Voltamos na edição das 12 com mais informação. Bom dia.
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13 minutos e meio passam das 11 horas. Muito bom dia, sejam bem-vindos ao É Natural Naturalmente. Terceira parte, emissão para esta quarta-feira, 24 de junho, até às 12 horas. Damos-lhe a via aberta pelo nosso telefone habitual, 255-539-098. Pode ligar e pedir a música da sua preferência. 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

0: Vamos para a primeira chamada. Olá, bom dia.
1: Bom dia, Dona Maria. Está tudo bem com você?
0: Comigo bem, Maria. Obrigada. E com a senhora?
1: Também está, Dona Maria José. Obrigada.
0: O tema é de Lucas e Mateus, filho adotivo. Vai dedicar?
1: Para a Dona Maria José e toda a sua família, com um beijinho do tamanho do mundo. Para a Dona Emília de Panafiel, para a Dona Emília de Amarante, para a Helena e para a Isabel, para a Cardinha e para o Matias, para as minhas duas filhas, filhos de Ernestinho e marido, para toda a vossa maravilhosa rádio, com um lindo dia de quarta-feira, com saúde, paz, amor e alegria. Tudo bom para si e para os seus. E um boa São João, Dona Maria José. Para compras à maneira, visite lojas em Pajemos Ferreira.
0: Uma boa quarta-feira também para si. Bom dia.

0: 19 minutos passam das 11 horas. Olá, bom dia.
1: Bom dia, Dona Maria José, como está?
0: Eu estou bem, obrigada, Dona Rosa e a senhora.
1: Obrigada, também estou bem, e com o 5-0 ainda estou melhor, não é?
0: Muito bem, efetivamente foi muito bom. Vamos então ao tema dos DNA, vai dedicar.
1: Olá, a Matilde Ribeiro, a Maria José, a Rafaela, a Catarina, a minha filha Sara Marina de Lousada, o André Duas Igrejas, esposa Marisa, a minha amiga Patinha de Louredo e a minha prima Emília Santos, de Gildo Ferreira. 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
0: E para a senhora também, uma boa quarta-feira, bom dia.

0: Nova chamada, olá, bom dia.
1: Bom dia, meu amor, como é que está? Tudo bem com a menina, com os seus, com o seu bom São João, minha filha?
0: Foi, tudo bem, dona Fátima, muito obrigada, espero que a senhora também esteja bem.
1: Ai, estou maravilhosa, tu não há igual, filha.
0: Muito bem. A festejar, foi toda a noite a festejar.
1: Estou com o meu São João, pertinho do Porto, estamos lá.
0: Muito bem.
1: Olha, filha, quero a seleção da gente, hoje Filipe Reis.
0: Sim.
1: E é para dedicar, hoje merecemos, a dedicar à Maria Emília e à sua família, e para dedicar à Matilde Ribeiro e à sua família também toda, e à Silva de Pato Ferreiro, ao costume, com as melhores beijinhos, e para compras à maneira, visitá-las e para James Freitas. Tudo bom, um beijinho para todos. E até lá, se Deus quiser, minha filha.
0: Obrigada, dona Fátima. Para a senhora também, uma boa quarta-feira.

0: 28 minutos passam das 11. Olá, bom dia.
1: Olá, bom dia.
0: Bom dia, temos o prazer de falar com?
1: Com Fátima do Marante.
0: Fátima, o tema é de Ágata, está bonito, vai dedicar?
1: Digo a toda a minha família, a todos vocês aí da rádio, com um ótimo quarta-feira. E a todos estão a ouvir a rádio.
0: E para compras à maneira?
1: E depois é no Ferreiro.
0: Uma boa quarta-feira para si, bom dia.

0: Agatha ficar para trás. Olá, bom dia.
1: Bom dia.
0: Temos o prazer de falar com...
1: Com o Coelho.
0: Coelho, o tema é de Rita Guerra e Beto, Brincando com o Fogo. Vai dedicar...
1: Sim, para toda a minha família e para os ouvintes que gostarem dessa música, querem gostar que aguente um bocadinho, e para vocês toda a Rádio Marcoense. 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
0: uma boa quarta-feira. Bom dia.
1: Igual para...

0: 11:36. Olá, bom dia.
1: Bom dia, meu José.
0: Bom dia, temos o prazer de falar com...
1: Carlos Alberto Porto.
0: Sr. Carlos, a música é...
1: É para... Educa. O dia em que o céu tocou Portugal.
0: O dia em que o céu tocou Portugal. Vai dedicar...
1: Vou dedicar para a Dona Alda Manante e toda a família, a Dona Celeste Manante e família, menina Silvia de Paz Excelente e as Melhoras, Sr. Salvador Aponte e a esposa, o Glindo Marco e a esposa, Sr. Augusto Gonçalves e Pesquiche, a Dona Emília de Penafiese, Dona Emília de Amarante, Três Alifondo, o seu pai de Leite Cerebelo, a Dona António de Ramião, a Dona Amélia de Armamado, Matilde, a Dona Martina de Valongo, Dona Zulina Serrinha e Dona Almirinha e o marido, tudo bom para esta gente. A menina, um beijinho com todo o respeito, bom dia, está bem?
0: Muito obrigada. E para compras à maneira?
1: E para compras, espera aí, só um bocadinho, malandreco. 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
0: uma boa quarta-feira, bom dia, bom dia.
1: Tchau, tchau.

0: 11:42. Olá, bom dia.
1: Bom dia.
0: Bom dia, temos o prazer de falar com...
1: É a Graça da Canha de Basto.
0: Graça, bem disposta?
1: Estou bem.
0: O tema é de António Pinto Basto, vai dedicar...
1: Olha, vai para mim própria, que estou de parabéns hoje. E para Compras da Maneira e para a Jaime Ferreira e para a Dona Maria José.
0: Muito obrigada, parabéns para si, um dia bem passado. Graça, ficamos então com o tema de António Pinto Basto. A Graça é o tema que vamos escutar a seguir.

0: António Pinto Basto, olá, bom dia.
1: Pois bom dia, dona Zezinha, como está? Passou bem?
0: Eu estou bem, obrigada, dona Emília. E a senhora?
1: Bem, muito obrigadinha por sua atenção, dona Zezinha.
0: Ó Zé, olha o balão, o tema é do conjunto António Mafra, vai dedicar?
1: Digo sim, digo para a dona Zezinha, desejo a continuação de um bom dia de trabalho, um beijinho, um bom almoço para a senhora e para todos os meus familiares, para a senhora dona Maria de Vila Boa de Pires, dona Fatinha Correia de Moreira da Maia, senhor Carlos Alberto do Porto e para todas as outras senhoras que estão musicadas, desejo a continuação de um dia feliz e aquele beijinho sempre muito especial para a minha querida amiga, a senhora dona Matilde Ribeiro, para o seu marido, o senhor José, para a sua filhinha, a menina Catarina, pequenina Maria Inês e menino Rafael. Um beijinho para eles todos, com tudo de bom. Dona Zezinha, até logo, se Deus quiser, muito obrigada. 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
0: Uma boa quarta-feira para si, dona Emília.
1: Muito obrigada, muito bom obrigada. Dia. Até logo.

0: Conjunto António Mafra, numa altura em que faltam apenas 11 minutos para o meio-dia. Olá, bom dia.
1: Muito bom dia, Maria. É o fundamental. Está bem disposta mesmo?
0: Bem disposta, António Sousa. Obrigada. Siga a farra e vai dedicar.
1: Muito bom, então vai um beijinho para a minha esposa, que vai passear à farra com um forte abraço, e para si mesmo, com uma ótima quarta-feira mesmo.
0: Muito obrigada.
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0: Resto, boa quarta-feira para si, bom dia.

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2: Rádio Marcoense, são 12 horas.
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2: Terceira semana do Desporto e Associativismo vai animar o Conselho de Baião de 29 de junho a 4 de julho. Ponte Sempre na Fiel já revelou a programação cultural para os próximos meses. Boa tarde, edição do meio-dia, a terceira edição da Semana do Desporto e do Associativismo vai animar o Conselho de Baião entre os dias 29 de junho e 4 de julho, com dezenas de atividades pensadas para todas as idades. Durante seis dias, vários espaços do Conselho recebem propostas desportivas, culturais e recreativas. O programa inclui sessões de pilates e step, atividades aquáticas, um torneio de pádel, workshops de dança e demonstrações de artes marciais. Estão ainda previstas iniciativas como Jogos Sem Fronteiras, Jogos Tradicionais em Família, uma caminhada noturna e demonstrações musicais. A semana integra também momentos de reflexão com encontros associativos, conferências e atividades dedicadas ao desporto sénior. Com esta iniciativa, o município de Baião, entidade promotora da Semana do Desporto e do Associativismo, pretende incentivar a prática regular do exercício físico, fortalecer o associativismo e promover a qualidade de vida da população. Em Penafiel, o Ponto C já revelou a sua programação cultural para os próximos meses, com uma agenda que se estende de julho a setembro e que culmina na celebração do segundo aniversário deste equipamento cultural. Ao longo de três meses, o espaço propõe uma oferta diversificada que inclui música, teatro, dança e artes visuais, reforçando a sua aposta numa programação inclusiva e dirigida a diferentes públicos. O ponto alto acontece nos dias 25 a 27 de setembro, com um fim de semana de portas abertas à comunidade. Estão previstas 24 iniciativas artísticas gratuitas, distribuídas entre salas interiores e espaços exteriores. A programação arranca a 3 de julho com um concerto da Orquestra do Norte dedicado à música brasileira. Mondim de Basto é o primeiro concelho do país a aderir ao programa Município Mais Próximo, uma iniciativa da Move Jovem que pretende reforçar as políticas de juventude a nível local. O acordo de colaboração será assinado ao início da tarde de amanhã no Favo das Artes, Casa da Cultura de Mondim de Basto. Este projeto aposta na fixação das novas gerações e na valorização do mérito académico, cívico e associativo dos jovens do concelho através de duas medidas principais: o Cartão Jovem Municipal e o Programa Mérito em Movimento. O Cartão Jovem Municipal será gratuito para os jovens residentes, permitindo acesso à rede europeia de benefícios e milhares de descontos em Portugal e no estrangeiro. Já o Programa Mérito em Movimento vai distinguir os jovens que concluam o ensino secundário com a oferta do Cartão Jovem e ainda um vale para duas noites de alojamento, com pequeno almoço incluído na Rede Nacional de Pousadas de Juventude. Em Lousada, o município vai apresentar no próximo dia 1 de julho uma nova edição da revista científica Oppidum, editada anualmente de forma contínua desde 2006. A publicação tem como principal objetivo estudar, valorizar e divulgar o património cultural, histórico e arqueológico. A revista reúne trabalhos desenvolvidos tanto por jovens investigadores como por académicos de reconhecido mérito nacional, promovendo a partilha de conhecimento e incentivando o aprofundamento da investigação sobre o território. Ao longo dos anos, a Oppidum consolidou-se como um dos mais eficazes meios de promoção da investigação histórica no Conselho de Lousada e na região, destacando-se pela sua regularidade e pela qualidade dos conteúdos publicados. A sessão de apresentação terá lugar no Centro de Interpretação do Românico, com início às 19 horas. A Associação de Pais do Jardim de Infância e da EB1 de Buin, no Conselho de Lousada, promove na próxima sexta-feira a tradicional festa de final de ano letivo. A iniciativa tem início marcado para as 5:30 da tarde. O evento contará com diversas atividades lúdicas e de entretenimento. Tiago Pereira, membro da Associação de Pais, destacou que o principal objetivo da iniciativa passa por proporcionar um momento de celebração para as crianças, ao mesmo tempo que se angariam fundos para futuras atividades pedagógicas.
3: O principal objetivo é a Associação fazer festinha para todas as crianças e fazer fundos, maneios, para fazer atividades pedagógicas ao longo do ano letivo, passeios, visitas de estudo, onde vamos ter barracas com comes e bebes, cantores, fogo de artifício, para ser um dia bem passado para todas as crianças e pais e todas as pessoas queiram participar. Também temos o cantor Miguel Mingança, que traz muita gente, que se ofereceu também para participar no nosso espetáculo. O DJ também, e faço o convite a todas as pessoas que queiram participar na nossa festinha das Jardim de Infância e Escola Básica de Buin Lousada, a participar na festinha de final de ano letivo de todas as crianças. E as crianças agradecem que estejam presentes.
2: Tiago Pereira, da Associação de Pais do Jardim de Infância e EB1 de Buin. Em Amarante, o Museu de Arte Moderna Amadeu Sousa Cardoso inaugura no sábado a exposição coletiva Ground Zero, que estará patente ao público até 30 de agosto, com curadoria de Black Atlas. A mostra reúne obras de diversos artistas contemporâneos, entre os quais Catarina Leitão, Cristina Ataíde, Mónica de Miranda e Marta Machado. A exposição apresenta uma diversidade de linguagens artísticas, incluindo instalação, desenho, fotografia e escultura. A Grande Zero integra o projeto Paisagens Visuais, apoiado pela Direção-Geral das Artes. A fechar fica o tempo para hoje. A previsão é de céu em geral muito nublado, aguaceiros a partir da tarde, descida da temperatura, em especial da máxima. É tudo. Boa tarde.

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0: Muito boa tarde, meio-dia e 34, já a seguir na Marcoense FM, a primeira edição de Bola ao Centro.
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Portugal goleou o Uzbequistão e sumou a primeira vitória no Mundial de 2026, mas terá de ganhar a Colômbia na última jornada se quiser terminar em primeiro do Grupo K. Nesta edição vamos ouvir o treinador que vai comandar a nova equipa de sub-23 do Marco 09.

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2: Muito boa tarde. Agora sim, começou o Mundial. Portugal deu uma resposta clara ao empate da jornada inaugural frente à República Democrática do Congo e goleou por 5 a 0 o Uzbequistão na segunda jornada do Grupo K. Cristiano Ronaldo esteve em destaque ao bizar aos 6:36 e ficou para a história o primeiro jogador de sempre a marcar em 6 Mundiais. Nuno Mendes, ainda na primeira parte, fez o segundo golo de Portugal, depois de Cristiano Ronaldo ter aberto o ativo aos 6 minutos. Ronaldo que marcou também o 3-0 antes do intervalo. Na segunda parte, Portugal baixou o ritmo, mas ainda chegou à manita com um autogol de Nematov e um remate certeiro de Rafael Leão. Uma excelente exibição da equipa das esquinas. O selecionador nacional Roberto Martínez explica o que é que Portugal fez de diferente em relação ao primeiro jogo.
3: Controlar as emoções. Foi isso na estreia, no primeiro jogo, marcamos o golo e já perdemos o controlo do jogo, naquilo que nós queríamos fazer, a disciplina, as nossas posições. Já era um bocadinho trabalhar com o marcador. Hoje foi, acho que tudo aquilo que aconteceu durante o primeiro jogo, os jogadores utilizaram muito bem a intensidade, continuamos até o intervalo com uma clareza naquilo que nós precisamos de fazer, chegamos ao último terço e depois também poder fazer isso na segunda parte. Acho que é importante os 5 jogadores que entram na equipa, continuam com uma disciplina táctica muito importante e isso faz toda a diferença. Mas controlar as emoções é ainda mais importante que o que aconteceu depois de marcar o primeiro gol.
2: Roberto Martínez na conferência de imprensa após a vitória de 5 a 0 sobre o Uzbequistão, com Ronaldo em destaque, o homem de jogo, bisou na partida, é o primeiro jogador a marcar em 6 mundiais. Cristiano Ronaldo assume que foi uma semana difícil.
4: Foi uma semana difícil, uma semana que a crítica foi muito forte, principalmente a mim, mas isso, como vocês sabem, eu 23, 24 anos de carreira já consigo suportar bem. Falei hoje antes do jogo de alguns insights que tive, que na crítica surge sempre uma oportunidade de melhora. Foi aquilo que aconteceu, treinamos bastante bem esta semana, bastante focados, e o que conta é os que estão cá dentro, é as nossas famílias, porque sabemos que o exterior vem muita coisa má e não podemos controlar. Por isso estou muito satisfeito, consegui fazer 2 golos, que era um objetivo que eu queria bastante, mas o mais importante foi a equipa, foi a resposta que a equipa deu. A equipa jogou bastante bem, jogamos com os blocos altos, os jogadores perto uns dos outros, e isso era o que nós queríamos, porque sabemos que se jogarmos assim é muito difícil parar.
2: Cristiano Ronaldo, capitão da Seleção Nacional, após a vitória de Portugal sobre o Uzbequistão por 5 a 0. Ronaldo bisou, recordo, é o primeiro jogador a marcar em 6 mundiais, bateu mais 2 recordes, é o melhor marcador, passou a ser o melhor marcador de sempre da Seleção Nacional, ultrapassando Eusébio. É também aos 41 anos o jogador mais velho de que há registro a fazer um bis numa fase final do Campeonato do Mundo. Cristiano Ronaldo que foi importante nesta vitória de Portugal 5 a 0 sobre o Uzbequistão. Ora, apesar da vitória, Portugal vai precisar de ganhar o último jogo no próximo sábado frente à Colômbia para garantir o primeiro lugar no grupo. Isto porque a Colômbia venceu durante a madrugada a República Democrática do Congo por 1-0. Com esta vitória, a seleção colombiana garante o primeiro lugar para já na classificação. 6 pontos assegura a passagem à fase das eliminatórias. Já Portugal soma 4 e assume-se e está em segundo lugar. Portugal defronta a Colômbia na madrugada do próximo domingo, de sábado para domingo, à 12:30, um jogo decisivo para distribuir os lugares do Grupo K e decidir a passagem aos 16avos de final. O jogo entre Congo e Uzbequistão, também da última jornada, que acontece ao mesmo tempo que o de Portugal-Colômbia, também é importante para as contas finais do grupo. Para já, com apenas 1 ponto, a seleção congolesa pode chegar aos 4 pontos se vencer o Uzbequistão. Já a seleção do Uzbequistão, que ainda não conseguiu qualquer ponto, já ficou pelo caminho, mas uma coisa é certa: Portugal terá de vencer a Colômbia na última jornada se quiser terminar em primeiro lugar do grupo. Ainda no Mundial, a Croácia derrotou o Panamá por 1-0 na partida da segunda jornada do Grupo L. O único gol da partida foi apontado por Budimir, avançado que tinha entrado ao intervalo no lugar de Petar Musa, ex-Benfica. Com este resultado, a Croácia, que perdeu com a Inglaterra na primeira jornada, chega aos 3 pontos. Já o Panamá continua sem pontuar após 2 jogos e está fora da próxima fase. O Grupo L é liderado pela Inglaterra com 4 pontos. Também com 4 está o Ghana de Carlos Queiroz, que empatou a 0 precisamente frente à formação inglesa. Por aqui, João Ferreira vai liderar a equipa de sub-23, a nova equipa de sub-23 do Marco 09, o treinador de 30 anos que nas últimas 3 temporadas orientou os sub-17 dos encarnados, foi apresentado como responsável pelo projeto que pretende servir de ponte entre os escalões de formação e o futebol sénior. A equipa principal do Marco vai competir na Liga 3, sob gestão exclusiva da SAD, enquanto a equipa de sub-23 ficará sob responsabilidade direta do clube e vai participar na primeira divisão da Associação de Futebol do Porto. Para João Ferreira, a promoção surge como um passo natural no seu percurso dentro da estrutura marcoense.
5: É um desafio diferente. Nos últimos anos já tenho trabalhado aqui na formação e também tenho um conhecimento grande de todos os jogadores que por aqui vão passando. Já foi o 3º ano que estive no sub-17 e acho que era o momento certo para dar este passo e para ter um desafio diferente.
2: O projeto do sub-23 nasce com o objetivo de facilitar a transição entre a formação e o futebol sénior, um processo que o treinador considera particularmente exigente no contexto do clube.
5: Queremos dar um seguimento ao trabalho que temos vindo a fazer na formação. Sabemos que normalmente a transição do sub-19 para sénior é um passo complicado. No nosso caso, no Marco, passar da primeira distrital de sub-19 para a Liga 3 é um passo muito grande e que é muito difícil os jogadores conseguirem muitas vezes dar esse passo, e nós queremos encurtar um bocadinho essa distância, dar seguimento àqueles que têm trabalhado connosco na formação. Também nos últimos anos temos visto alguns jogadores que até saem com qualidade, mas que depois têm alguma dificuldade em impor-se no futebol sénior porque acabam por cair em realidades a que não estão habituados, e nós queremos dar esse passo para que eles tenham algum conforto nesta transição, sabendo que a exigência da competição sénior é diferente e eles têm que se preparar para isso, mas dando ali algum conforto, quer na forma de trabalhar, que vai ser muito idêntica àquilo que nós temos vindo a desenvolver na formação. A ideia será aproveitar uma grande base do que é a formação. Sabemos que depois vamos ter que, se calhar, retocar o plantel com uma outra peça, com jogadores que nunca jogaram na formação, mas que se vão identificar ao máximo com o projeto. Mas a ideia da grande base será com jogadores que passaram na formação do Marco.
2: Já estás a preparar o plantel, com certeza, não, João?
5: Exatamente. A nossa prioridade, depois de ser dado esse passo de criar esta equipa de sub-23, que internamente para nós é a equipa A da formação, foi falar logo com os jogadores que estavam cá no sub-19 este ano para perceber se havia a vontade deles continuarem. a nossa prioridade foi fechar primeiro esses jogadores. Agora estamos a começar também a falar com alguns jogadores que passaram por cá nos últimos anos e que nos podem acrescentar qualidade. E depois desse trabalho todo, lá está, podemos ter que acrescentar ao plantel com gente que nunca passou por cá, mas que tem que ser gente que se identifique com o projeto, que tenha essa vontade, que seja ambicioso, que goste de trabalhar, porque a nossa ideia é criar uma equipa bastante competitiva e com gente que goste de treinar, que goste de trabalhar, para encarar depois o campeonato, que não vai ser fácil, mas que encarar o campeonato da forma mais competitiva possível.
2: A construção do plantel da equipa B do Marco 09 já decorre, com prioridade dada aos atletas que integraram os escalões de formação do clube. Quanto aos objetivos, o treinador prefere não antecipar metas antes de fechar o plantel. No entanto, João Ferreira assume ambição para esta nova etapa.
5: É assim, nós primeiro queremos fechar o plantel para depois perceber como é que vai ser o campeonato, quais são as equipas que vamos ter. Sabemos que há equipas já nesta divisão com orçamentos bastante elevados, equipas com mais experiência. Nós, depois de fechar o plantel internamente, vamos definir os nossos objetivos, sabendo que o nosso objetivo passa por entrar em todos os jogos com o objetivo de ganhar o jogo, de levar os 3 pontos, e por isso é que queremos ter o plantel o mais competitivo possível para isso, mas só quando tivermos o plantel fechado é que podemos depois olhar para quais é que serão os nossos objetivos dentro da competição.
2: Na eventualidade de ser construído um plantel forte, admite-se a subida de divisão, tendo em conta que aqui neste campeonato à partida tem logo a manutenção garantida. A subida de divisão pode ser um objetivo, João?
5: Lá está, é o que eu estou a dizer. Acho que há equipas com orçamentos já grandes nesta divisão, que no nosso caso este é um ano zero do projeto, vamos começá-lo. Temos também a adaptar-nos a essa realidade, porque sabemos que é uma realidade diferente daquilo que os jogadores estão habituados, mas sem dúvida que, lá está, não há outro objetivo que não possa ser olhar para os lugares de cima, porque não temos que nos preocupar com manutenção. Agora vai depender da forma como o plantel for construído, e estamos a trabalhar muito nisso. Sabemos que já vamos um bocadinho tarde, porque também já há plantéis que estão fechados, mas se o plantel nos der condições para isso, não vamos dizer que não a isso. O principal foco vai ser o crescimento dos jogadores, o adaptarem-se a esta realidade do que é o futebol sénior, e depois, se tivermos qualidade e se tivermos condições para isso, vamos olhar para outros objetivos.
2: Na temporada passada, as equipas B dos clubes da primeira divisão da Associação de Futebol do Porto ficaram agrupadas numa série própria, o que pode voltar a suceder em 2026-27. No entanto, João Ferreira confessa que não se importava de ver o Marco 09 a competir no mesmo campeonato de outros clubes do concelho.
5: Ainda não conseguimos ter nenhuma informação em relação a isso. Acho que se estivermos com equipas marcoense, eu acho que acaba por ser melhor, até pelo fator motivacional para os jogadores. São sempre derbys contra equipas com gente conhecida. Acho que em termos de envolvência dos adeptos também vai ser muito maior, sabendo que vamos jogar contra equipas que são aqui do concelho e acabam por haver esses derbys, e acho que vai envolver muito mais gente, mas não temos preferência, é o que tiver que ser, vamos encarar da mesma forma, sabendo que, claro, que com esses derbys dá sempre aquela motivação especial, principalmente para a parte dos adeptos, porque gostam desse tipo de jogos, mas nós não temos preferência, aquilo que for a competição, nós vamos encarar da forma mais profissional possível e vamos tentar, como eu digo sempre, ser o mais competitivos possível, sabendo que vamos ter que nos adaptar a essa realidade.
2: Por fim, João Ferreira mostra-se confiante no apoio dos adeptos à nova equipa, recorda a afluência aos jogos da formação ao longo da época.
5: E eu acredito que vai haver uma envolvência muito grande, porque acho que eles vão se sentir identificados, vão ver muita gente da terra a jogar e a vestir a camisola. Já nos jogos da formação nós temos tido muita gente a ver os jogos, tanto agora na fase final de sub-17 como ao longo do ano nos jogos de sub-19. Tivemos sempre muita gente a ver os jogos, gente com interesse em ver os jogadores, porque há sempre familiares, há sempre amigos, e eu acredito que esta equipa também, os adeptos vão se sentir identificados e vão querer acompanhar ao máximo, sabendo que pode haver jogos que até vamos jogar ao mesmo tempo da equipa principal, e isso pode ser um fator limitador. mas eu acredito que vai haver muita gente a querer acompanhar e nós também vamos ter esse compromisso de querer fazer o melhor possível para que também os adeptos depois comecem a olhar para nós dessa forma e quererem nos acompanhar em casa, fora, e acho que vai ser uma parte muito fundamental se a cidade se unir em torno também desta equipa. Vai ajudar com certeza a garantir melhores resultados, porque é sempre um apoio extra e é muito importante que os adeptos, principalmente, que se sintam identificados com o que está a ser feito e com a equipa.
2: João Ferreira, o treinador que vai comandar a nova equipa de sub-23 do Marco 09, que vai participar na primeira divisão da Associação de Futebol do Porto, uma equipa que será construída com jogadores da formação do clube encarnado.

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2: É tudo por agora quanto a desporto na Marcoense FM. Boa tarde, bom almoço.

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boa tarde, passam 11 minutos das 13 horas. Sejam bem-vindos à emissão de Envolvências nesta quarta-feira, 24 de junho. Vamos consigo até às 14 horas com via aberta pelo nosso telefone habitual 255-539-098. 255-539-098. Pode ligar e pedir a música da sua preferência. 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

0: Primeiro ouvinte em linha, olá, boa tarde.
1: Olá, minha flor, boa tarde, como está?
0: Dona Fátima, bem disposta?
1: Ah, eu sempre fui dar uma voltinha ao Porto, como você sabe,
0: muito, muito bem. Vamos então ouvir Luís Filipe quero... Reis, a seleção da gente, sim, e vai dedicar.
1: Hoje é só para isso, não há pena. Olha, filha, e quero dedicar nas pessoas, à Maria Emília, à Matilde Ribeiro, e à Silvia Passos Ferreira, um beijinho para todas, o resto do mundo São João, e para os meus filhinhos também, o meu filho foi trabalhar, também não é friado aqui na meia, e para tocar com o Paulo e a Beto Cássio, um beijinho para você e até lá, se Deus quiser, está bem, meu amor?
0: Muito obrigada, Ana Fátima, para a senhora também, uma boa quarta-feira.
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0: Luís Filipe Reis, a seleção da gente. Olá, boa tarde.
1: Olá, boa tarde, meu Zé, como está?
0: Estou bem, obrigada. Temos o prazer de falar com...
1: João Manuel, fornecedor.
0: João Manuel, o tema é de Luís Martins, vai dedicar...
1: Boa, ao Luís, ao meu patrão Moro, a todos os amigos em geral, a João Colesteiro, para todos vocês aí da rádio, e para o seu quarto comprar, vai de cacar.
0: Uma boa quarta-feira, boa tarde, Luís Martins, canta a cuca, canta o gaio. O tema vem a seguir. 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

0: 13:21. Lembrar-lhes que está disponível o nosso telefone 255-539-098, através do qual pode pedir a música da sua preferência até perto das 14 horas.
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0: Vamos então novamente para o telefone. Olá, boa tarde.
1: Boa tarde, Ana Maria José. Está tudo bem consigo?
0: Comigo bem, Maria. Obrigada. E consigo?
1: Também está, Ana Maria José. Obrigada.
0: O tema é de Tony Carreira. Pergunto-lhe se vai dedicar.
1: Para a Ana Maria José, toda a sua família, com um beijinho do meio do mundo. Para as senhoras que eu dediquei hoje. Para as minhas duas filhas, filhos, netinho e marido. Para toda a vossa maravilhosa rádio, com um lindo dia de São João. Com saúde, paz, amor e alegria. Vou para si e para os seus. Para o seu quarto comprar, à Vita Car.
0: E para a senhora também, uma boa quarta-feira. Boa tarde.
1: Boa tarde e obrigada.

0: 13:27. Olá, boa tarde.
1: Boa tarde, Maria José.
0: Temos o prazer de falar com...
1: Com Maria Anceda.
0: Maria, o tema é de Xavier, vai dedicar...
1: Vou dedicar para os meus filhos, para as minhas netas, para as companheiras dos meus filhos, para toda a minha família, para todos os amigos que estejam para escutar, um beijinho para todos, para aqui para os meus colegas de trabalho, para você e para a família, para os seus colegas e familiares, e para os cantadores da Rádio Marcoense, um beijinho para todos.
0: Muito obrigada para a senhora Reis também de uma boa quarta-feira, boa tarde, para o seu carro comprar, vá Habitacar, patrocínio deste espaço de discos pedidos.

0: 13:31, boa tarde.
1: Boa tarde.
0: Boa tarde, temos o prazer de falar com...
1: Com a Fátima de Amarante.
0: Fátima, o tema é de Marco Paulo, vai dedicar...
1: Dedico a todos vocês aí da rádio, com outro bom quarta-feira, e todos que estão a ouvir a rádio. Com outro bom São João.
0: Muito obrigada. Para o seu carro comprar...
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0: Uma boa quarta-feira para si, boa tarde, Marco Paulo.

0: 13 horas 37 minutos, vamos de novo para o telefone. Olá, boa tarde.
1: Olá, boa tarde, minha Maria José Comissário, boa tarde para todos os amiguinhos e amiguinhas da Semana do Rádio Maracuense. Está bem disposta, minha querida?
0: Eu estou bem disposta, dona Linda. E a senhora?
1: Também, graças a Deus.
0: Muito bem.
1: Vai-se vivendo um ano de cada vez, não é, minha querida?
0: É isso mesmo, 35
1: minha querida,
0: anos.
1: Olha, ontem foi 5-0 para nós, para Portugal.
0: Maravilha, foi muito bom.
1: Foi, sim, senhora.
0: Foi uma enorme satisfação que a seleção deu a todos os portugueses que gostam de futebol e que gostam da seleção e que gostam do país também.
1: É verdade, assim, todos os portugueses que estavam no estrangeiro, tudo a torcer por Portugal.
0: Vamos então ao tema de Toy, do lado do amor, o tema, eu não sei se é o tema bem apropriado para, mas vamos ver o que é que sai, até porque a dona Linda e o senhor João completam hoje 35 anos de casamento.
1: 37.
0: Ah, 37.
1: O meu filho fez na segunda-feira 36 anos de nascimento, nós fizemos 37 de matrimónio, minha querida.
0: Muito bem, isso está quase uns 50.
1: Olha, minha querida, não é muito, não é, mas pouco mesmo sou contente, não é?
0: Claro que sim. É
1: vamos vivendo um dia de cada vez.
0: Nem mais, nem mais. Ora, do outro lado, o amor dizia então, vai dedicar ou é só para ouvir?
1: É só mesmo para mim e para o meu marido, com muitas felicidades, com tudo bom, que Nosso Senhor abençoe todo mundo, com o santo desejo para mim, para o meu marido e para os meus filhinhos. E também para a menina, e para que está na nossa sintonia e da Rádio Marcoense. Vai um beijinho mesmo do coração para a menina, para a menina, para o seu menino, com tudo bom. E para o seu carro comprar, vai tacar, minha querida, muito obrigada. E mais uma vez uma obrigada de coração, um beijinho muito grande e um até amanhã, se os quiser, sim, minha querida.
0: Muito obrigada, dona Linda.
1: Obrigada por aquilo que vocês nos fazem a nós.
0: Não há nada para agradecer. Uma boa quarta-feira, um dia bom para si e para o senhor João. Boa tarde.

0: 13:43, boa tarde.
1: Boa tarde, menina Maria José.
0: Celeste, bem disposta?
1: Bem disposta, muito obrigada, menina, também.
0: Também, obrigada. O tema é do Rio Veloso, paixão, vai dedicar?
1: Olha, vou dedicar para a menina Maria José com um beijinho, boa tarde, para si e para toda a sua família. E vou dedicar com um grande beijinho para a dona Olinda de Valdez e para o seu marido João, com muitas felicidades, que tenham um dia muito feliz hoje e sempre. Com muita saúde, paz e amor para sempre. Um beijinho para eles e muitas felicidades. E agora vai para o senhor Adelino do Marco, vai para a dona Olinda, para a dona Olinda de Paredes, para a menina Olinda de Paredes, ai meu Deus, e para a senhora Adelino do Marco, o senhor Ricarneiro de Paredes, o senhor Pedro Aeroporto, dona Matilde Ribeiro, menina Silvia de Paz Ferreira, dona Filomena de Paredes, dona Amélia de Irmã Más, Sandrinha de Caramos, dona Emília de Pena Fiel, dona Odete Gatão e família, três amiguinhas e para todas as famílias, uma boa tarde para todos, um beijinho para todos. E para o seu carro comprado, Zita Bita Carta, a menina Maria, um beijinho, até logo, muito obrigada.
0: E para a senhora também, resta uma boa quarta-feira. Ficamos então com o tema de Rui Veloso.

0: 13:47. Olá, boa tarde.
1: Boa tarde, menina.
0: Senhor João Paulo, o tema é de Clemente, felicidades, vai dedicar?
1: Olha, menina, hoje é só para nós, também é só para nós, para a minha esposa um beijinho, e para a menina também um beijinho grande, para toda a sua família, e até amanhã, se Deus quiser. Olha, e para... é carro comprava ali da cara.
0: Uma boa quarta-feira, felicidades para si, para a dona Olinda, e resto de um bom dia.
1: Obrigado.

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1: 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Ouvintes que já compraram e sentem benefícios, vamos conhecer também essas histórias. A melhor música também a tocar nesta emissão, venha daí.

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0: Olá, muito boa tarde, meus amigos. São 13 e 12. Cá estamos nós a arrancar para a emissão da Turma dos Repetentes desta quarta-feira, 24 de junho. Eu sou o Luís Miguel Nogueira. Vou fazer-lhe companhia até muito perto das 6 da tarde. São 3 horas com muita música portuguesa. Espero que me acompanhe durante esta viagem até às 18. Abrimos esta hora de emissão com a Tino Costa. É uma das figuras, é o mestre do acordeão em Portugal, intérprete, compositor, poeta e divulgador da música popular portuguesa. Tem levado o som do acordeão a festivais, a galas, a bailes, a palcos de norte a sul do país. Recentemente lançou o EP Marchas Populares, volume 3, onde está incluído este tema que acabamos de escutar, um trabalho inspirado nas tradições populares portuguesas e nas celebrações de Lisboa e do Porto. Tino Costa é precisamente o nosso convidado nesta emissão da Turma dos Repetentes. Vai estar à conversa connosco nos próximos minutos. Antes de mais, saudar o Tino Costa, que juntamos em direto ao telefone. Tino, muito boa tarde e obrigado por mais uma vez vir à Marcoense FM. É um gosto enorme recebê-lo. Boa tarde, Tino.
1: Boa tarde para si, boa tarde para toda a equipa, boa tarde para todos os ouvintes. Para mim é um prazer enorme estar em contacto convosco, porque é um rádio que me diz muito, e a todos os ouvintes, porque passa muita música portuguesa, principalmente de vários géneros. Isso é muito bom, porque todos nós somos demais para divulgar aquilo que é nossa, a nossa música, e quem diz música diz poesia, dizemos também os produtos nacionais, o que é nacional é bom. Eu estou no campo da música e da poesia, e é um prazer, uma alegria estar em contacto com o vasto auditório do seu programa, e também, por coincidência, esta semana assisti, na quinta-feira passada, sim, é que foi, assisti em Lisboa, e recomendo a todos os ouvintes que venham a Lisboa, que assistem ao musical Carmen Miranda, realizado por Filipe Laféria, com uma equipa de artistas extraordinários, de maneira que conta a história verídica da grande Carmen Miranda, que é uma cidadã vossa e que, ao fim e ao cabo, é cidadã do mundo, porque ela foi para o Brasil e morreu lá, mas teve realmente uma ação muito grande na divulgação da música portuguesa e também da música brasileira. Então, quando é especial que a produtora, para onde eu gravo, marcaram esta entrevista, eu fiquei em pulgas para estar convosco.
0: Muito
1: e tenho
0: obrigado.
1: Muita alegria estar a responder às perguntas do nosso amigo que está a conduzir este programa, e venham daí as perguntas.
0: É, e é verdade, Carmen Miranda, que nasceu aqui em Marco de Canaveses, é verdade que foi muito jovem para o Brasil, mas nasceu cá. Aliás, o nosso museu chama-se inclusivamente Carmen Miranda, e há várias iniciativas ao longo de todo o ano dedicadas precisamente a Carmen Miranda, que é uma figura incontornável aqui do nosso concelho. Tino, estamos aqui hoje para falar deste seu novo disco, chama-se Marchas Populares, volume 3. Fazia todo sentido lançar este disco nesta altura de Santos Populares. Ainda na última madrugada se festejou, por exemplo, o São João aqui no Porto, no fim de semana passado o Santo António em Lisboa. Portanto, fazia todo sentido lançar este disco nesta altura, não é, Tino?
1: Exatamente, é como vender gelados no verão, nas praias, e não só. Portanto, em boa hora, a editora especial me convidou para fazer um EP, porque neste momento o EP tem mais visibilidade que o CD, e então eu escolhi um repertório. Podia ser um single, um single acho muito pouquinho, e então eu tenho 56 anos de carreira e estou bem de vivência de Lisboa e um pouco também do Porto. E por isso realmente escolhi seis temas, todos de minha autoria. Somos Lisboa, somos Europa, Lisboa tão linda és, Santo António de Lisboa e do mundo, e o Porto não podia ficar esquecido. Vem também o Porto pelo São João, que celebrámos esta noite maravilhosa. Depois voltámos a Lisboa, da Moncravo e o Manjerico, e por último o instrumental de Somos Lisboa, Somos Europa. Porquê aparecer no final o instrumental? Porque a base inicial da marcha foi só a parte do acordeão tradicional. Depois é que foi necessário fazer um poema, e eu, que tenho capacidade para isso, fiz este poema baseado nas comemorações dos 40 anos, é o 40º aniversário da adesão de Portugal à Comunidade Económica Europeia. Portanto, celebramos este ano 40 anos da adesão oficial de Portugal à União Europeia. Então, o que é que eu pensei? Fazer um poema em que realmente foque este facto histórico, e eu sei que há pessoas que concordam com a adesão à Comunidade Europeia, outros não concordam, mas isso é como tudo na vida, uns concordam, outros não, mas eu não venho aqui discutir isso. Eu venho aqui apenas celebrar um facto histórico, que por isso eu fiz uma música e um poema. Depois houve uma colega fadista, seu nome Rita Inácio, uhum, e dois grandes músicos, que um toca guitarra portuguesa, que é o João Alves, e outro que é o João Pinhal, que toca viola, e então gostaram muito da marcha e quiseram fazer o favor de me acompanhar. Gravámos, e ela, acima de tudo, deu expressão à poesia que eu fiz, e penso que estamos todos de acordo que realmente o poema que eu fiz não foge à realidade, e por isso posso declamar. Já ouvimos ela cantar, mas eu também posso declamar com aquele ênfase que eu gosto de dar expressão às palavras e às mensagens que eu quero transmitir através delas. Lisboa, solta um pregão no grito de uma gaivota. É moderna, é tradição, uma joia na Europa. Vibra a alma da cidade com as culturas diferentes. Vive nela a liberdade aberta a todas as gentes. Lisboa tem luz que enleia e faz bater corações. Traz consigo a nobre ideia de abraçar as gerações. É fraterna e solidária, sem esquecer seu património. Dá-se ao mundo visionária na noite de Santo António. A raiz do povo tece o que o coração suporta. O que nasce e floresce faz Lisboa ser Europa. E Lisboa assim se afirma pelo seu saber profundo. Tolerante, abraça e estima a cidade aberta ao mundo. Lisboa tem luz que enleia e faz bater corações. Traz consigo a nobre ideia de abraçar as gerações. É fraterna e solidária, sem esquecer seu património. Dá-se ao mundo visionária na noite de Santo António. Tenho dito.
0: Muito bem, e o Tino é um verdadeiro poeta, mas nós temos, por exemplo, neste EP, três temas com poemas, na voz da Rita Inácio, mas também três instrumentais. Qual é que é mais fácil fazer? Só os instrumentais, ou depois arranjar também os poemas para incluir, digamos, na malha musical, Tino?
1: Quer dizer, uma coisa completa a outra, mas realmente, para mim, como compositor musical e autor de poemas, eu sinto melhor basear o tema, que realmente eu penso fazer o poema, faço primeiro o poema, para que tudo bata certo, e depois a seguir faço a música para se enquadrar bem nas quadras, quintilhas ou cestilhas que fazem parte da letra. Porque eu podia fazer primeiro a música, mas depois tinha que obrigar a poesia a encaixar-se numa música que podia não transmitir tão bem a minha mensagem poética como sendo ao contrário. Ou seja, fazer primeiro o poema, transmitir a imagem que eu quero através do poema, e depois então eu viro-me e enquadro as notas e harmonias, acordes, tudo aquilo, encaixo melhor na letra.
0: Uhum. E o Tino, depois de ter todo, digamos, os instrumentais e de ter o poema, vai a estúdio, grava. Quem é que produz os seus temas habitualmente, ou quem é que produziu neste caso?
1: Sou eu que faço tudo.
0: Faz
1: eu
0: tudo.
1: Sou o homem de instrumentos.
0: Muito bem.
1: Neste caso, porque porque até além de tocar o acordeão tradicional e concertina tradicional, concertina que é um instrumento muito popular no norte de Portugal, principalmente, norte e centro, um pouco nas beiras, já encontramos muito também concertinas e acordeões. Mas no norte a concertina é a rainha dos instrumentos. De maneira que o acordeão cromático é mais a partir do centro, um pouco também nas beiras, Extremadura, Ribatejo, Alentejo e Algarve. Embora no norte também haja acordeões cromáticos, por exemplo, o nosso querido amigo Kim Barreiros toca muito bem acordeão cromático de teclado piano e também toca a concertina, que em termos técnicos chama-se acordeão diatónico. De maneira que, mas eu consigo, mas o mais difícil então é fazer acordeão. Eu tenho o acordeão tradicional, que é mais fácil de tocar e de combinar a mão esquerda com a mão direita. Agora, para fazer estes sons mais modernos de instrumentos eletrónicos, eu consigo ter uma caixinha, um mini computador incorporado no acordeão acústico, acordeão tradicional, e depois, no mesmo instante é que eu toque no botão, quer da direita, quer da esquerda, eu estou ao mesmo tempo tocando um grande sintetizador eletrónico em que faz imitação de instrumentos reais acústicos. Agora aí, o problema é este, é a escolha daqueles que mais se ajustam às músicas que eu faço. Porque este acorde eletrónico que eu tenho, para fazer uma ideia, tem 400 sons diferentes uns dos outros. Mas muitos deles são combinações, ou de contrabaixo com guitarra, ou de contrabaixo com violino, ou de contrabaixo com trompete, ou com saxofone, com órgão, enfim, tantos instrumentos que se podem fazer. Mas eu tenho muito cuidado em escolher os mais adequados à música popular portuguesa, porque não vou agora, vamos lá, fazer uma invasão de música eletrónica nos instrumentos tradicionais portugueses, que serve normalmente da música popular portuguesa, senão depois estraga a raiz autêntica da nossa música popular.
0: Ó Tino, mas o Tino tem assim uma espécie de estúdio caseiro, é? Por exemplo, a Rita Inácio meteu a voz onde?
1: Não, aí foi num estúdio profissional. Estúdio de Vila Nova da Barquinha. Posso recomendar o estúdio, o seu técnico, o Tiago. Em Lisboa também gravei noutro estúdio, que é um senhor chamado Vasco. Também gravei ainda noutro estúdio, perto de Ambriciana. Portanto, eu gravei este EP em três estúdios diferentes. A perto de Ambriciana foi o técnico Zé Manel, não digo o nome dos estúdios para não fazer publicidade encapotada, mas os técnicos são trabalhadores, eu gosto de realçar o trabalho que eles fizeram. De maneira que fizemos em várias pistas e depois a mistura foi feita presencialmente com todos, porque também havia necessidade de pôr tudo equilibrado para que os instrumentos não abafassem os outros. Porque as misturas, além das gravações em várias pistas, as misturas finais têm que ter muito cuidado para que realmente os instrumentos não ofusquem os outros.
0: O Tino, para quem não sabe e para quem está a ouvir esta emissão está, não está, só para contextualizar o texto, o Tino é considerado o mestre do acordeão em Portugal. Já são mais de 50 anos a trabalhar com aquilo que muita gente designa o piano do povo, não é? Como é que começou esta sua, digamos, caminhada no mundo do acordeão? Muito cedo, não é?
1: Sim, eu comecei aos 4 anos a tocar concertina. Dos 4 aos 10 anos, comecei a tocar concertina, um instrumento mais pequenino, mais ajustado à minha idade, ao meu tamanho e à minha força. E então, depois dos 10 aos 18, então já era mais crescido, já tinha mais força e mais necessidade de estudar mais além do que somente a concertina, com todo o respeito que eu tenho e gosto que tenho pela concertina. Mas o meu professor Antônio Falé tinha em Lagos, onde eu nasci, no sul do Algarve, uma Academia Universal de Acordeão, onde ensinava acordeão, solfejo, composição, órgão, piano e órgão, e ele dizia: ó Tino, tu tocas muito bem concertina, mas tocas de ouvido, e tu assim não vais muito longe a nível mundial. Tu aprendes a tocar acordeão cromático, aprendes música, solfejo, composição e piano até, porque depois começam a aparecer espetáculos obstáculos no estrangeiro, não só para os nossos queridos imigrantes, mas também para os naturais desses países. Então assim foi, dos 10 aos 18 anos aprendi com esse professor maravilhoso, que já partiu, do qual eu guardo muitas saudades, e então daí então, a minha bagagem cultural musical, em que realmente estou apto a tocar qualquer estilo de música. Por isso nos meus CDs normais que tenho gravado para a Espacial, tenho, por exemplo, o Tino Costa Viajando no Tempo, de 2022, se é que está correto, depois o de Portugal com Amor, de 2024, cada um com 28 temas, em que tenho músicas na área do fado, na área das marchas também, na área do folclore, na área do tango, enfim, muita coisa diversificada, porque eu quero abranger um público diversificado, não só em Portugal como no estrangeiro, para que não fique o rótulo somente que o Tino Costa toca acordeão e grava só corridinhos, fandangos e viras. Não, o Tino vai mais além. Por isso, quero ir ao encontro do povo que gosta de mim. Ainda agora, recentemente, no dia 26 de maio, participei no Teatro da Trindade em Lisboa, com o Mico da Câmara Pereira, festejando os 40 anos de carreira dele, um artista que é da área do fado.
0: Sim.
1: Ele, o Gonçalo da Câmara Pereira, o Bruno da Câmara Pereira, é tudo gente da área do fado. Mas o Tino foi convidado porque, tocando, segundo eles acham, bem acordeão, fado, convidaram-me para eu tocar fado. Toquei fado solo e toquei fado acompanhando o Mico da Câmara Pereira. Depois, no dia 31 de maio, atuei no Centro Cultural de Samora Correia, com muitos artistas na área do fado, como António Pinto Basto, como Gustavo, como o Pedro, o Santiago Pinhal, Pedro Pinhal, Luís Ribeiro, do acordeão, do mundo do acordeão, Lionel Mateus, enfim, muita gente com quem eu partilho palcos e vou continuando de 16 a 26 de maio. Aí foi a área só do acordeão, participei na Semana Internacional do Acordeão em Alcobaça, sob a direção do professor Aníbal Freire também, que é um excelente músico e professor, que todos os dias a Câmara Municipal de Alcobaça apoiou aquela iniciativa, onde atuaram e prestaram provas acordeonistas de Portugal e do estrangeiro. Portanto, isto é apenas recordar coisas presentes, porque coisas mais para trás, enfim, já não têm assim muita importância recordar.
0: Ainda assim, por exemplo, Tino, permita-me...
1: ter atuado com Amália Rodrigues, com António Mourão, com Carlos José, com Vasco Rafael, com Rita Gentil, que anda ainda numa atividade constante, uhum, espetacular. É Rita Gentil, que é uma nortenha, é do Porto, mas veio para Lisboa e cá tem desenvolvido a sua atividade artística. E, enfim, muitos colegas com quem eu vou atuando, quer no mundo do acordeão, quer no mundo do fado.
0: Ainda assim, Tino, este gosto, segundo sei, acontece muito por influência de duas pessoas. O vizinho, o Senhor Tomé, não é? Onde...
1: Exatamente.
0: E depois a grande Eugénia Lima, que também o influenciou muito, não é?
1: Exatamente. O vizinho Tomé foi o primeiro influenciador, porque ele era um trabalhador rural, trabalhava de sol a sol, saía de casa bastante cedo e então, quando voltava tarde, mesmo assim, no verão, a esposa ainda não tinha lá o jantar feito e antes, mesmo já com fome, ele mesmo assim, antes de ir para a mesa, pegava na concertina e tocava. E eu, como vizinho dele, ia logo até com ele, gostava de ouvir aqueles sons. Entretanto, numa quarta-feira de cinzas, algures de 1947, em São João, à entrada do lago do lado norte, assistia a uma atuação das 4 da tarde à meia-noite da grande Eugénia Lima. De maneira que fiquei influenciado por ela, nunca mais me esqueci dela e até neste penúltimo CD, Viajando no Tempo, tenho 4 temas tocando com ela, a do Recordações da Minha Terra, Rumo a Lagos, Sol Algarve e Corridinho, e Recordações da Minha Terra. De maneira que, e também no CD de Portugal com Amor, 2024, editado também pela Espacial, gravei um tema dela dedicado ao meu amigo João César, com arranjo meu, e também um corridinho que o João César fez dedicado a mim, o corridinho do Tino de Lagos, para não se confundir com o Tino de Arranjo, que é um grande artista também e uma grande figura pública.
0: É, e que é daqui bem de perto também, fica a meia dúzia de quilómetros, não é? Arranjo, que é Conselho de Penafiel, que é aqui mesmo ao lado de Marco de Canaveses, curiosamente, não é? Até nos poderá estar a ouvir o Tino de Arranjo.
1: É uma figura muito popular, um homem bom, um bom profissional, e pronto, mas enfim, eu gostava que ele realmente tivesse mais visibilidade política a nível nacional, porque, enfim, ele merece, na minha opinião, claro.
0: Tino, o que é que vem agora aí? Segundo sei, está a começar a preparar versões de temas bem conhecidos da música portuguesa. É o seu próximo projeto?
1: Exatamente, o meu projeto vai ser esse. Portanto, provavelmente, como os CDs estão-se a vender cada vez menos, eu penso que realmente será o último CD da minha carreira, porque depois, se voltar a gravar, serão singles e EPs, porque CDs, infelizmente, cada vez se vendem menos, porque houve uma grande quebra na venda dos CDs, porque antigamente qualquer automóvel tinha um leitor de CDs. Ora, as pessoas que iam em viagem aproveitavam aquele espaço de tempo para realmente irem ouvindo música através do CD, já que ouvem, e muito bem, através da rádio, mas assim tinham mais espaço de escolha, levavam os CDs e ouviam isso. Entretanto, agora os carros não têm leitor de CDs, portanto, logo aí metade do mercado de compradores de CDs caiu drasticamente. Mas, de qualquer das maneiras, eu sou resiliente, mesmo assim ainda há muito público que ainda não aderiu às novas tecnologias, nem tem ainda a possibilidade de ter aparelhos que leem pens. Nos carros é possível terem pens e ouvir muitas músicas através das pens, mas para aquele público com mais idade, e, sei lá, com mais de 40 anos, ainda estão habituados aos CDs, e então para esse público eu estou já a preparar arranjos sobre temas que realmente penso eu que ficam muito melhorados, além das melodias originais. Portanto, vou tornar a gravar Somos Lisboa, Somos Europa, é Lisboa, Tom Lindés, que fazem parte deste EP, um que vai ser gravado pela primeira vez, Poker, é uma marchinha italiana com muito ritmo e que apetece dançar ouvindo esta música maravilhosa do Serenellini, que é um compositor, Sarah Cappellini, é um compositor italiano. Depois também um tema de um compositor italiano de seu nome, Lucio Dalla, que fez um tema que eu adoro tocar e ia de gravá-lo, se Deus quiser. Caruso é uma música que já foi muito bem cantada por Pavarotti, por Andrea Bocelli, por Los Divo, por José Freire, Planeta do Pavarotti, muita gente já cantou. Mas eu, como no quadro eletrónico tenho lá um registro que faz uma imitação quase perfeita de uma senhora a cantar, o timbre da voz é soprano, de maneira que então eu vou gravar essa música. Penso que vai ser uma curiosidade e um gosto para quem público já tem atuado este tema, e o público tem aplaudido muito, muito mesmo. Depois, a seguir, a canção do Mar, que é da autoria do Ferretti, Indade e Max, um arranjo que eu fiz também que está muito bom. Outro também de Ferretti, Indade e Max, Nem às Paredes, confesso. Outro da própria Amália e Carlos Gonçalves, A Lágrima. Uma música também dedicada à Beira, à Covilhã, Cidade Neve, de Nóbrega e Sousa. Depois, uma da Junia Lima, também, que eu não a quero esquecer de jeito nenhum, Viagem Inesquecível. Também do professor Aníbal Freire, o grande compositor, fez um tango também muito especial. E recordar, e ele merece também, que é um artista que anda aí na moda novamente. Ele nunca esteve fora de moda, mas às vezes as pessoas esquecem-se dos artistas portugueses com mais de 50 anos. E aconteceu com os grandes, é sido. Agora está aí na berra com muitos concertos e ele divulgou-lhe muito bem Portuguesa Bonita, embora a música não seja dele, mas eu vou tentar fazer um arranjo para que grave também esta música muito conhecida. Agora, 100% minha autoria, o Baile Antigo, outra também de João César, Mitólogo Viu, outro Cruzinho das Telas de João César, Bessem Free à Vista, de João César, e a terminar, Guitarra que Choras Tanto, cá está a minha veia fadista, a não esquecer, e vou fazer uma homenagem à guitarra portuguesa, e é uma música original de Frei Vicente, um cantor e compositor também muito importante na música portuguesa, e eu fiz um arranjo com a autorização dele, e vai ser provavelmente o último CD da minha carreira, porque só se isto voltar para trás outra vez é que vale a pena gravar mais CDs. Neste momento, as perspectivas do mercado não são tornar a gravar CDs, porque as vendas estão em baixa.
0: Ainda assim, o Tino Costa mantém uma vivacidade incrível, apesar dos tantos anos de carreira, já são mais de 50, 54, apesar da sua idade. A paixão pelo acordeão explica tudo, é, Tino?
1: É verdade, é verdade, porque vale mais a gente fazer aquilo que gostamos e que sentimos na alma do que realmente não... Fizemos coisas só, como se costuma dizer em português de vernáculo, só pensei chouriços, com todo o respeito, ou pensei pneus, que até os pneus em baixo. Eu gosto de fazer aquilo que gosto e o acordeão, para mim, é o meu instrumento por excelência. A poesia, também gosto muito de transmitir bons poemas, uns de minha autoria, outros de outros autores que comungam os mesmos ideais que eu tenho. Por exemplo, este poema que é cantado também neste EP, Santo António de Lisboa e do Mundo, foi feito por mim, música e letra, e é cantado por mim e pela Alice, com Rita Inácio. Tenho Lisboa Tão Linda És, e somos Lisboa, somos Europa. Mas cantado, outra marchinha, Santo António de Lisboa e do Mundo, canto eu com a Alice. E então rapidamente também posso ler o poema, também quanto a mim está bem orquestrado, e vamos lá, dando uma pequena imagem do que é a devoção que o Santo António tem em Lisboa, e não só em Lisboa, em Pádua e por todo o mundo, há muita gente que tem uma grande devoção a Santo António. E eu também, todos os anos, no dia 13, com a Alice, que é a minha esposa, vamos à procissão do Santo António e Lisboa, em Lisboa, percorrendo o bairro de Alfama, as ruazinhas e as igrejas. É uma procissão que quem vier a Lisboa no dia 13 de junho, todos os anos, se realizar essa procissão, sai às 5 da tarde no Largo da Sé, da sua igreja, onde está a igreja de Santo António, dá uma volta pelo bairro de Alfama e volta novamente à sua igreja por volta das 6:30. E então aqui vai uma pequena mostragem poética desta devoção a Santo António. Santo António de Lisboa e do mundo cidadão, como diz a gente boa, quer seja alfacinha ou não, 12 de maio, não, 12 de junho, também sou devoto de Nossa Senhora Fátima, agora estava a fugir para Fátima, 12 de junho é de alegria nos bairros e na avenida, 13 de junho é o dia que se celebra a sua partida. Tendo nascido em Lisboa, muito pertinho da Sé, na sua igreja abençoa quem reza com muita fé. Os casamentos na Sé e as marchas na avenida, o povo na sua fé, em procissão ganha vida. A Lisboa dos pregões já faz parte do passado, pois as novas gerações vão comprar a qualquer lado. Com culturas diferentes, são bem-vindos até nós, sejam crentes ou não crentes. No mundo não estamos sós. Ó Lisboa dos turistas, Lisboa dos arraiais, das tuas tão lindas vistas, ninguém se esquece jamais. Anda, vá para a rua, vá viver a festa. A cidade é tua, não há como esta. Há sardinha assada, houve Lisboa e houve ontem à noite no Porto e em Gaia. e noutras partes do país. Há sardinha assada nos bares e fado. Noite bem passada contigo a meu lado. Para o ano, há mais. Diz-se à despedida. Venham mais casais, porque o amor dá vida. Tenho dito.
0: Muito bem. Obrigado por mais este momento, Tino. E já agora um desafio. Para quando gravar uma música, até porque começou esta nossa entrevista a falar nela, para quando gravar uma música de Carmen Miranda?
1: Olha, uma boa sugestão, uma boa ideia. E eu fiquei tão impressionado com a força das melodias que ela cantava e que foram muito bem reproduzidas pela atriz que faz de Carmen Miranda no Politeama, no Teatro Politeama em Lisboa. Fiquei também magnetizado com a magia daquelas músicas, a força e os poemas, tudo aquilo. Vou debruçar-me sobre o repertório de Carmen Miranda e vou, se calhar, cortar uma daquelas que já tenho no alinhamento e meter uma dessas músicas com arranjo meu. Foi uma boa sugestão. Obrigado.
0: Ora, Tino, para fechar, quero deixar aqui uma mensagem aos ouvintes marcoenses e não só, toda esta região que estão à escuta.
1: Olha, gostei muito de estar em direto neste vosso programa, neste vosso também grande rádio, a Rádio Marcoense, que realmente dá muito boa música e tudo aquilo que é bom na vossa região e não só o que se passa no mundo. E perdoa-me ter lido tantos poemas, mas eu, além de divulgar músicas portuguesas, principalmente, gosto também de música estrangeira, mas a portuguesa está mais em destaque. E além de poemas meus, gosto também de divulgar de outros poetas. E já agora, sem querer abusar do tempo de antena que você me deu e que os ouvintes estão a seguir atentamente este programa, que é vosso, que é maravilhoso, como despedida, vou ler um poema de uma poetisa e atriz de Torres Vedras, seu nome, Leonor Madeira, mas que compartilha os meus ideais de paz, de fraternidade e aproximação entre os povos. E então reparem bem que se os meus tem uma mensagem muito forte, este poema não se fica atrás. Ombreia com os meus e os ouvintes digam se é ou não melhor que os meus, pior não é, isso penso eu. Mas o povo é que é mais ordena, que, como diz José Afonso na sua música, no seu poema Grande da Vila Morena, reparem bem na força deste poema Leonor Madeira. O meu maior desejo, isto é muito a propósito dos tempos que estamos vivendo. Como seria bom que ao acordar amanhã os meus olhos vissem o sol brilhar com luz bem diferente, que eu pudesse ver de perto o mundo em paz e liberto de tudo que causa dor. Como seria bom que não houvessem diferenças de povos, raças ou crenças e jamais houvesse fome. Então, ao sol eu diria, tu, sim, tu, que és a maior estrela, conserva essa luz tão bela e ilumina o mundo inteiro. Amanhã fosse esse o dia, oh, que bom seria. Bem-aja, muito obrigado e à despedida posso dar o meu contacto para os ouvintes que queiram contactar comigo para espetáculos ou para mais troca de impressões e para recomendar os discos e EPs gravados na Especial, que eu estou muito grato à Especial, à sua produção e à sua direção e a toda a equipa, mas quem não puder contactá-los diretamente, estou a vosso dispor para contratos principalmente. Dou o telefone, telemóvel, que anda mais tempo comigo, 962-811-798, 962-811-798, ou por e-mail, tinocosta@sapo.pt, tinocosta@sapo.pt. sapo.pt. E aproveito a oportunidade também para que a minha senhora que cantou comigo Santo António de Lisboa e do Mundo dê também uma palavrinha para o vasto auditório do seu programa.
2: Sim, senhora, muito boa tarde.
0: Boa tarde.
2: Muito gosto em participar no vosso programa e muito obrigada pelo vosso apoio e tudo bom para vocês. Um beijinho muito grande e é com grande prazer que eu colaboro com o Tino, cantamos os dois e pronto, e fazemos a festa e deitamos os foguetes.
0: Muito obrigado também por este bocadinho, um beijinho e
2: obrigado
0: por ter estado connosco.
2: Muito obrigado, um beijinho para todo o auditório,
0: muito
2: um beijinho
0: obrigado.
2: Grande, adeus.
0: Tino.
1: A próxima vez combinamos com o Rita Inácio, que ela fala também, porque ela também fala muito bem, é uma grande artista que merece ser divulgada. Um abraço de gratidão para o meu amigo, para a sua equipa, para o vosso rádio maravilhoso e para todo o vosso auditório que segue o seu programa em Portugal e no estrangeiro através da internet. Bem-aja, muito obrigado.
0: Muito obrigado, Tino. Agradeço-lhe ter vindo aqui. Foi um gosto enorme recebê-lo. Voltaremos com certeza a falar novamente um dia destes. Um forte abraço para si. Muito obrigado, Tino, por ter estado cá connosco. Boa
1: obrigado
0: tarde.
1: Obrigado
0: também. Bem-aja. Tino Costa, nosso convidado esta tarde na Turma dos Repetentes. É um mestre do acordeão em Portugal. Acaba de lançar um novo EP, Marchas Populares, volume 3. Tino Costa, que hoje esteve aqui connosco nesta emissão da Turma dos Repetentes. São agora 13h48.

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2: Esta é a turma dos Repetentes. Vamos consigo até bem perto das 6 da tarde. Espero que fique por aí até essa hora. Até às 6 também nos pode enviar a sua mensagem de texto ou de áudio, que pode enviar para o WhatsApp da Marcoense FM 968-704-225. 968-704-225.

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3: Muito boa tarde, são 4 horas.
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3: 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Boa tarde, Maria José.
4: Boa tarde e começamos por Baião, onde a terceira edição da Semana do Desporto e do Associativismo vai animar o concelho entre os dias 29 de junho e 4 de julho, com dezenas de atividades pensadas para todas as idades. Durante 6 dias, vários espaços do concelho recebem propostas desportivas, culturais e recreativas. O programa inclui sessões de pilates e step, atividades aquáticas, um torneio de pádel, workshops de dança e demonstrações de artes marciais. Estão ainda previstas iniciativas como Jogos Sem Fronteiras, jogos tradicionais em família, uma caminhada noturna e demonstrações musicais. A semana integra também momentos de reflexão com encontros associativos, conferências e atividades dedicadas ao desporto sénior, reforçando a aposta na inclusão e no bem-estar para todas as gerações, indica a autarquia baionense. O ponto C, em Penafiel, já revelou a sua programação cultural para os próximos meses, com uma agenda que se estende de julho a setembro e que culmina na celebração do segundo aniversário deste equipamento cultural. Ao longo de 3 meses, o espaço propõe uma oferta diversificada que inclui música, teatro, dança e artes visuais, reforçando a sua aposta numa programação inclusiva e dirigida a diferentes públicos. O ponto alto acontece nos dias 25 a 27 de setembro, com um fim de semana de portas abertas à comunidade. Estão previstas 24 iniciativas artísticas gratuitas, distribuídas entre salas, interiores e espaços exteriores. A programação arranca a 3 de julho com um concerto de

0: Orquestra do Norte, dedicado à música brasileira. Pontinho de Basto é o primeiro concelho do país a aderir ao programa Município Mais Próximo, uma iniciativa da Movi Jovem, que pretende reforçar as políticas de juventude a nível local. O acordo de colaboração será assinado ao início da tarde de amanhã, no Favo das Artes, Casa da Cultura de Pontinho de Basto. Este projeto aposta na fixação das novas gerações e na valorização do mérito académico, cívico e associativo dos jovens do concelho, através de duas medidas principais: o Cartão Jovem Municipal e o Programa Mérito em Movimento. O Cartão Jovem Municipal, que será gratuito para os jovens residentes, permitindo o acesso à rede europeia de benefícios e a milhares de descontos em Portugal e no estrangeiro. Já o programa Mérito em Movimento vai distinguir os jovens que concluam o ensino secundário com oferta de cartão jovem e ainda um vale para duas noites de alojamento em pousadas de juventude. Em Lousada, a Câmara vai apresentar a 1 de julho uma nova edição da revista científica Oppidum. É editada anualmente de forma contínua desde 2006. A publicação tem como principal objetivo estudar, valorizar e divulgar o património cultural, histórico e arqueológico. Nós voltamos às 17 horas. Boa tarde.
1: Então até lá, Maria José Ferreira com a informação regional. 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

0: A música dos 4:30 com Luís Trigacheiro. Quem me vê no arranque desta segunda hora da emissão da Turma dos Sorrobetentes. Muito boa tarde, meus amigos. Cá estamos nós para mais duas horas de emissão que ainda vamos ter pela frente. Vamos estar consigo até bem perto das 6.
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0: Ora, deixo uma saudação para a Maria José em Passos de Ferreira, que está na nossa companhia. Boa tarde, Maria José. Obrigado pela sua mensagem. Envia um grande beijinho para todos nós, para todos os ouvintes desta magnífica rádio. Muito obrigado. Um beijinho. Uma boa tarde também para o Jorge Batista, que nos escuta em Amarante. Uma saudação para a querida Marcoense FM. Muito obrigado, Jorge. Deseja um excelente São João para toda a família, amigos, para nós aqui na rádio, com continuação de um excelente trabalho. Aproveita também para agradecer a todos os familiares e amigos que se lembraram do Jorge e lhe têm enviado belíssimas mensagens de feliz um aniversário. Um muito obrigado para todos. E Jorge, parabéns, muitas felicidades, muitos anos de vida, sobretudo muita saúde, que é o mais importante. Uma boa tarde também para o Carlos Bessa de Sobrosa Paredes. Carlos, um forte abraço. Envia uma boa tarde e tudo bom para os filhos Eduardo, da João, Tiago e Mariana, para a neta Carolina, para o genro Pedro e, claro, para a esposa Linda Bessa. Mensagem que nos chega do Carlos Bessa em Sobrosa Paredes. Carlos, forte abraço. Um bom resto de quarta-feira para si.
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0: Vamos consigo até bem perto das 6. Esta é a segunda parte da turma.

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0: A música do Felgueirense Simão, ela é tão sexy. Ora, são 4h35, hora de emissão, oferta da Opticália de Marco de Canaveses e Baião. 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Uma boa tarde para o Nando Páscoa, que está na nossa companhia. Boa tarde, Nando, obrigado pela sua mensagem. Desejo uma boa tarde para nós aqui na rádio, para todos os ouvintes, amigos, familiares, todos os imigrantes, sempre na melhor companhia, a Marcoense FM. Muito obrigado, Nando, um forte abraço. A continuação de um bom resto de quarta-feira. Uma saudação também para a Mila em França, que deseja uma boa tarde para mim. Muito obrigado, Mila, para os nossos ouvintes, principalmente para o filho Leonardo, para o marido Carlos e o restante família, com beijinhos. Um feliz aniversário também para o sobrinho David. Completa hoje 15 primaveras. Bonita idade, muitas felicidades, muita saúde e Mila, um beijinho. A continuação de um bom resto de quarta-feira.
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0: Muito, muito obrigado pela companhia. Agora, Clayton e Romário.

0: Festa Cigana é a nova canção de Marcos. Está a ouvir aqui a sua música favorita e os seus olhos andam bem. 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Uma boa tarde para Guilherme Barbosa, que está na nossa companhia. Boa tarde, Guilherme. Obrigado, como sempre, pela sua mensagem. O Guilherme que envia um abraço para o Pedro da Bragão, também para o Mano António Barbosa, para o Ernesto Carteiro, para o Rui e para mim, com votos de uma boa quarta-feira. Muito obrigado, Guilherme. Um forte abraço, um bom resto de quarta-feira também para si. Uma saudação também para o Vítor Cunha, que nos escuta em Lousada. Boa tarde, Vítor.
1: Boa tarde, Luís Miguel. É Vítor Cunha de Lousada.
0: Abraço.
1: Uma boa tarde para todos os ouvintes da Marcoense. E toque cá animar a malta. Estamos juntos. Grande abraço.
0: Grande abraço, Vítor. Muito obrigado pela sua mensagem. A continuação de um bom resto de quarta-feira.
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0: E agora vamos a uma recordação de 1900.

0: a música dos Dama com Vítor Rodrigues, chama-se Vira Vira. Esta é a sua Rádio Marcoense FM 93.3 para quase todo o norte do país, para o mundo inteiro via internet em marcoensefm.com. Até às 6 também nos pode enviar a sua mensagem de texto ou de áudio para o WhatsApp da Marcoense FM 968-704-225, 968-704-225.
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0: Já foi ao nosso site, já viu as 20 principais da sua rádio, as 20 músicas que aqui mais tocam, vá já a marcoensefm.com e consulta a tabela atualizada das 20 músicas mais tocadas e esta nova canção de José Malhoa está lá.

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3: Muito boa tarde, são 5 horas.
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3: 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Boa tarde.
4: Boa tarde. O município do Marco de Canaveses está a avançar com mais uma fase de obras na rede viária, com a pavimentação de 16 ruas em 7 freguesias, num investimento de 391 mil euros. Já foram concluídos os trabalhos na rua Brigadeiro Nunes da Ponte, na freguesia do Marco, e na rua dos Quatro Irmãos em Vila Boa de Quires e Mourelos. A intervenção abrange ainda várias outras vias, em freguesias como Constanço, Soalhães, Santo Isidoro e Livração. Paredes de Viadores e Manhocelos e Várzea aliviada e folhada, entre arruamentos já concluídos e outros ainda em execução. Esta fase integra o chamado lote 2 da empreitada municipal e vai complementar o lote 1 que já tinha permitido requalificar 19 ruas. No total, o investimento ultrapassa os 730 mil euros e contempla 35 vias em todo o concelho. Segundo a autarquia marcoense, o objetivo passa por melhorar a segurança rodoviária e garantir melhores condições de circulação para a população. A Unidade de Saúde Familiar de São Vicente, em Penafiel, vai passar a funcionar em novas instalações a partir do próximo dia 29 de junho, informa a Unidade Local de Saúde do Tam Guia Sousa. Segundo a entidade, esta mudança para as termas de São Vicente tem como principal objetivo melhorar as condições de atendimento aos utentes, bem como as condições de trabalho dos profissionais de saúde. O processo de transferência de equipamentos e materiais vai decorrer entre os dias 26 e 28 de junho, podendo causar alguns constrangimentos temporários na atividade assistencial. Durante este período, concretamente nos dias 26 e 29 de junho, a unidade funcionará em regime de serviços mínimos, garantindo apenas consulta aberta e atendimento de situações inadiáveis. Em 29 de junho, todos os atendimentos e consultas da Unidade de Saúde Familiar São Vicente passam a realizar-se nas novas instalações, localizadas na Rua das Piscinas Municipais, nas termas de São Vicente. A Associação de Pais do Jardim de Infância e da EB1 de Buíno, Conselho de Lousada, promove na sexta-feira a tradicional festa de final de ano letivo. A iniciativa tem início marcado para as 17h30. O evento contará com diversas atividades lúdicas e de entretenimento. O Tiago Pereira, membro da Associação de Pais, destacou que o principal objetivo da

0: esforça-se por proporcionar um momento de celebração para as crianças, ao mesmo tempo que se angariam fundos para futuras atividades pedagógicas.
1: O principal objetivo é a associação fazer a festinha para todas as crianças e fazer fundos, maneios, para fazer atividades pedagógicas ao longo do ano letivo, passeios, visitas de estudo, onde vamos ter barracas com comes e bebes, cantores, fogo de artifício, para ser um dia bem passado para todas as crianças e pais e todas as pessoas queiram participar. Também temos o cantor Miguel Mingança, que traz muita gente, que se ofereceu também para participar no nosso espetáculo. O DJ também, e faço o convite a todas as pessoas que queiram participar na nossa festinha da Jardim de Infância Escola Básica de Boim Lousada, a participar na festinha de final de ano letivo de todas as crianças. E as crianças agradecem que estejam presentes.
0: Tiago Pereira, da Associação de Pais do Jardim de Infância e EB1 de Boim, na próxima sexta-feira há essa festa de final de ano letivo. Nós voltamos às 18 horas. Boa tarde.
2: Então até lá, Maria José Ferreira com a Informação Regional. Mais informação na antena da Marcoense às 6 da tarde. 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

0: amigos, muito boa tarde, são 5h23, já estamos na terceira e última hora da turma dos repetentes desta quarta-feira.
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0: Estamos consigo até às 6, até essa hora estou à espera da sua mensagem de texto ou de áudio que pode enviar para o WhatsApp da Marcoense FM 968704225 968704225.
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0: É grande sucesso a música de Panda e Eu Te Seguro. São agora 5 horas 34 minutos. Um beijinho para a lindinha que nos escuta em Louredo Paredes. Boa tarde, linda.
1: Boa tarde, Miguel. Aqui é a lindinha de Loureiro de Paredes, sempre à escuta da Marcoense FM. A lindinha quer deixar aqui as boas tardes para o Miguel e a sua família. Também quero deixar as boas tardes para a minha família, para os meus 6 sobrinhos magníficos da titia. Também quero deixar as boas tardes para a minha amiga Ana da Suíça, que vai um beijinho de Portugal para a Suíça. Também quero deixar as boas tardes para a família de Norberto de Paris, também. Também quero deixar as boas tardes para o Sr. Augusto Putefixe e família, para a sua netinha Leonor. Também quero deixar aqui as minhas boas tardes também para o meu primo Carlos, está em Veio de Paredes à escuta da Marcoense FM. Quero deixar também as boas tardes para a minha tia Ana, que se encontra a trabalhar em Segurosa Paredes, está à escuta da Marcoense FM. Também vai para ela e para a sua família e para os netinhos. Também quero deixar aqui as minhas boas tardes também para o Silvio do Aeroporto e família, para a Celestinha e da Amarante e família, para o Sr. Adelino e família também. Aqui vai as boas tardes e beijinhos para eles. E também quero deixar aqui as minhas boas tardes, pois não esquecem dos nossos imigrantes, dos nossos ouvintes, que estão à escuta da Marcoense FM. E também quero deixar as minhas boas tardes, é claro, não esquecendo, para todos que estão de parabéns, aqui vai uma ginda lindinha. E mais uma vez quero deixar as boas tardes para a Maria José, que trabalha nessa maravilhosa rádio. E mais uma vez um beijinho para o Miguel e já na última quarta-feira, e sejam felizes, façam alguém feliz, ouça a Rádio Marcoense, que é maravilhosa rádio.
0: Obrigado, Lindinha. Obrigado, Lindinha. Um beijinho. A continuação de um bom resto de quarta-feira. Obrigado pela sua mensagem e uma boa viagem de regresso a casa. Uma boa tarde ainda para a Luísa da Conceição, que nos escuta aqui no Marco, também na nossa companhia. Boa tarde.
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0: Vamos consigo até às 6.
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0: música dos Descendentes com Carolina, são 5h42, emissão da turma até bem perto das 6. Para já deixo uma saudação para a Luísa Mota, que nos escuta em Lousada. Boa tarde, Luísa.
1: Olá, boa tarde, Luís Miguel. Daqui é a Luísa Mota de Lousada. Queria desejar um abraço a todos os ouvintes da Rádio Marquense e viva o nosso Portugal! 5-0,
0: é
1: Luís Miguel. Um abraço, tudo de bom.
0: Obrigado, Luís. Um beijinho. A continuação de um bom resto de quarta-feira para si. Obrigado pela sua mensagem. Vamos continuar a apoiar Portugal já no próximo sábado, madrugada de sábado para domingo, 12:30. Portugal joga frente à madrugada de sábado para domingo, 12:30. Portugal joga frente à Colômbia. Por exemplo, aqui em Marco de Canaveses vai ser instalado um ecrã gigante pela Câmara Municipal, onde todos poderão assistir juntos a este Portugal-Colômbia, que será muito importante para a seleção portuguesa. Uma saudação também para a Luísa, que está na nossa companhia, e que envia uma saudação para o Miguel, para o Sanches e também para a Ágata. Luísa, obrigado pela sua mensagem. A continuação de um bom resto de quarta-feira. Tudo bom?
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0: É enorme êxito esta canção dos 4 Menos e Sede. 10 minutos para as 6, uma boa tarde para Felgueiras, para o José Ribeiro, que também está na nossa companhia. Boa tarde, José, obrigado pela sua mensagem. Saúda-nos a nós aqui na rádio, também para todos os ouvintes da Marcoense FM. Um beijinho para a esposa e também para as filhas. Um bom resto de quarta-feira. Obrigado, José, forte abraço. Boa quarta-feira também para si.
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0: É a sua rádio 93.3 para quase todo o norte do país, para o mundo inteiro, via internet em marcoensefm.com. Ainda tem alguns minutos para nos enviar a sua mensagem de texto ou de áudio para o WhatsApp da Marcoense FM, 968-704-225. Agora, Hugo Barros.
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0: Muito boa tarde, são 6 horas.
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0: Informação regional, a edição das 6 com Maria José Ferreira. Boa tarde.
2: Boa tarde. A Unidade de Saúde Familiar de São Vicente, em Penafiel, vai passar a funcionar em novas instalações a partir do dia 29 de junho, informa a Unidade Local de Saúde do Tâmega Sousa. Segundo a entidade, esta mudança tem como principal objetivo melhorar as condições de atendimento aos utentes, bem como as condições de trabalho dos profissionais de saúde. O processo de transferência de equipamentos e materiais vai decorrer entre os dias 26 e 28 de junho, podendo causar alguns constrangimentos temporários na atividade assistencial. Durante este período, concretamente nos dias 26 e 29 de junho, a unidade funcionará em regime de serviços mínimos, garantindo apenas consulta aberta e atendimento de situações inadiáveis. A partir de 29 de junho, todos os atendimentos e consultas da Unidade de Saúde Familiar São Vicente passam a realizar-se nas novas instalações localizadas na Rua das Piscinas Municipais, nas termas de São Vicente. O município de Amarante apresenta no dia 27 de junho, sábado, duas novas obras dedicadas à história local. A sessão está marcada para as 18 horas no Solar dos Magalhães. Em destaque vão estar os livros Forais da Terra e Conselho de Gouveia de Ribatâmega, da autoria do José Oliveira Pinto da Cunha, e a Giestaço de António Aires. As publicações contribuem para aprofundar o conhecimento sobre as origens históricas e administrativas do território amarantino. Os forais, documentos que regulavam a vida municipal, assumem particular importância neste contexto, considerados como cartas fundadoras dos concelhos, estabelecendo direitos, deveres e normas de organização das comunidades. Sempre na Fiel.se. Já revelou a sua programação cultural para os próximos meses, com uma agenda que se estende de julho a setembro e que culmina na celebração do segundo aniversário deste equipamento cultural. Ao longo de 3 meses, o espaço propõe uma oferta diversificada que inclui música, teatro, dança e artes visuais. O ponto alto acontece nos dias 25 a 27 de setembro, com um fim de semana de portas abertas à comunidade. A programação arranca a 3 de julho com um concerto da Orquestra do Norte dedicado à música brasileira. E em Lousada, a Câmara Municipal vai apresentar no próximo dia 1 de julho uma nova edição da revista científica Ópidum, editada anualmente de forma contínua desde 2006. A publicação tem como principal objetivo estudar, valorizar e divulgar o património cultural, histórico e arqueológico. Regressamos na edição das 19 horas. Boa tarde.
0: Então até lá, Maria José Ferreira com a informação regional. Mais informação na antena da Marcoense às 7 da tarde com a edição alargada.

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noite, boa tarde. Passam 13 minutos e meio das 18 horas. Sejam bem-vindos à emissão de Liga de Amigos nesta quarta-feira, 24 de junho. Vamos consigo até às 19. Via aberta pelo nosso telefone habitual 255-539-098. 255-539-098. Já sabe, pode ligar e pedir a música da sua preferência.

0: Primeiro ouvinte em linha, vamos até à cidade da Maia. Olá, boa tarde.
1: Boa tarde, minha menina, como está? Está, minha menina, está cansada, mas está fica.
0: não estou nada cansada, dona Fátima.
1: Está, trabalhar tantas horas.
0: Não. Sim, faz parte, temos de cumprir.
1: Dele, o Porto conta.
0: Sim.
1: E para também sabe como é, há meus filhos, a Maria Emília, a família, e a Matheus e a sua família, e a senhora Paulo Ferreira, tudo bom, e um beijinho para a Maturana, e o resto do Lão São João. Para a menina, amor, regressa a casa, que encontro da gente bem, mãezinha, marido, filhinho, um beijinho para eles todos, e o resto do Lão São João. E para a menina, um beijão do coração, está bem, meu amor? Até amanhã, se os quiserem.
0: Muito obrigada, dona Fátima. Resto de uma boa quarta-feira. Já iremos ouvir o tema de Lenita Gentil, O Porto Canta, mas antes disso, a publicidade.
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0: Seguimos ao encontro de mais um ouvinte, desta vez em Paredes. Boa tarde.
1: Boa tarde.
0: Sr. Basílio, bem disposto?
1: Estou mais ou menos bem disposto.
0: Muito bem.
1: Estou cansado, andei na noite.
0: Andou no São João?
1: Estamos aqui a fechar em casa.
0: Pois, muito bem. Pronto, descansa amanhã. Amigos da sobreposta, bota fogo no terreiro.
1: Olha,
0: diga.
1: Vou dedicar à minha esposa, às minhas filhas e às minhas netas. Eu vou fazer ir à rádio.
0: Muito obrigada, Sr. Basílio. O resto e uma boa quarta-feira para si. Boa tarde.
1: Igualmente também.
0: Muito obrigada.
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0: 18 horas 24 minutos, seguimos ao encontro de mais um ouvinte, também em Paredes. Olá, boa tarde.
1: Boa tarde, Ana Maria, tudo bem?
0: Bem, obrigada, Dona Rosa. O tema é do conjunto António Mafra, vai dedicar?
1: A todos os meus amigos que eu costumo dedicar, é para ouvir. Eu um ao resto, boa tarde para a Maria José e também é para a Maria José ouvir, se eu gostar, se não gostar. Pronto.
0: Oi, sim, na mesma. Muito obrigada. Oh, é verdade, hoje não mesmo. Dona Rosa, muito obrigada. Resto de boa quarta-feira para si. Até amanhã.
1: Obrigada.
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0: Conjunto António Mafra, 7:30, nova chamada. Olá, boa tarde.
1: Muito boa tarde, Dona Zezinha. Como está? Passou bem?
0: Tudo bem, obrigada, Dona Emília. Senhora?
1: Bem, muito obrigada, Dona Zezinha. Muito obrigada pela sua atenção.
0: O tema é de conjunto pai e filhos. Vai dedicar?
1: Digo sim, digo para a Dona Zezinha. Desejo-lhe um resto de um bom trabalho, um bom regresso a casa e uma santa noite para a senhora e para todos os seus, com muita saúde. Para todos os meus familiares, para a senhora Dona Sílvia de Pasto de Ferreira, um beijinho de tamanho do mundo para ela. E rápidas melhoras, Sr. Joaquim dos Jornais e sua esposa, Sra. Dona Palmirinha e marido, e para todas as senhoras que já mencionei nos programas anteriores, um beijinho para todas e tudo de bom. E aquele beijinho muito especial para a minha querida amiga, Sra. Dona Matilde Ribeiro, para o seu marido, Sr. José, para a sua filhinha, a menina Catarina, pequenina Maria Inês, Maria Miguel, menino Rafael. Uma santa noite para eles todos e tudo de bom. Dona Zezinha, uma vez mais um beijinho, até amanhã, se Deus quiser. Muito obrigada.
0: Obrigada também, Dona Emília, e resto de boa quarta-feira.

0: Nova chamada, olá, boa tarde.
1: Sim, muito boa tarde.
0: Boa tarde, temos o prazer de falar com...
1: Abílio Teixeira de Salgueiras.
0: Sr. Abílio, bem disposto?
1: Sempre, consigo também, está tudo bem?
0: Também, muito obrigada. Fancy com Flames of Love vai dedicar?
1: É só para ouvir.
0: Resta então de uma boa quarta-feira para si, boa tarde.
1: Deus, igualmente, boa tarde. Boa tarde.
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0: 8:38. Olá, boa tarde.
1: Olá, muito boa tarde, Nina Maria José.
0: Boa tarde, Cecília. O tema é de Suzy 4, vai dedicar.
1: Olha, vou dedicar já à Teresa no Luxemburgo, aos seus pais, Dona Alice e Carabel, à Dona Celeste de Amarante, à Sandrinha de Caramos, à Dona Olinda de Valdir, e seu marido, com os parabéns para a Dona Olinda, muitos parabéns, Dona Olinda. Vai para a Sandrinha de Caramos, já disse, vai para a Dona Amélia de Armamare, a Lindinha em Paredes, a Dona Matilde Ribeiro, a Dona Filomena, a Dona Emília de Croca Penafiel, e para um restante auditório, continuação de uma boa quarta-feira, e até amanhã, se Deus quiser. Para a Dona Laura da Marão também, tudo bom para ela e para a família.
0: Resto de boa quarta-feira, boa tarde, Suzy 4 a seguir.
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0: Estamos com 44 minutos e meio para além das 18 horas. Olá, boa tarde.
1: Muito boa tarde, Maria. É o fundamental. Está bem disposta, Maria?
0: Bem disposta, António Sousa. Obrigada. O tema é de Augusto Canário. Vai dedicar.
1: Muito bem. Vai um beijinho aqui para a minha esposa Júlia e que vai para o aluno de Marco Canavês e para o colega de Troia também, Maria Zé. E para os canários, depois eu fiz a Nesse para a Viana do Castelo e para si, Maria Zé, com uma ótima quarta-feira, Maria Zé.
0: Muito obrigada. Resto boa quarta-feira para o senhor também. Boa tarde.
1: Tá, boa tarde.
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0: Augusto Canário, com o Vira Domínio, vamos novamente para o telefone. Olá, boa tarde.
1: Boa tarde, Ana Maria José.
0: Silvia, bem disposta?
1: Estou bem, obrigada. E a Ana Maria José?
0: Também, muito obrigada. O tema é de Tony Carreira, vai dedicar.
1: Mónica, para si, com um beijinho, com um bom fim de tarde, uma boa noite, tudo bom. Um beijinho à Dona Emília de Penafiel, ouvi há bocadinho. Um beijinho para a Dona Matilde, com o pazinho dela também. Para a Dona Celeste, um beijinho. Para a Dona Fatinha, um beijinho também, que ela, essa senhora, é uma alegria. Para a Sandra, para os meninos dela e para todos os dela também, um beijinho. Dona Filomena, um beijinho também para ela. Para a Dona Laura, um beijinho. Para o Carlos Alberto, também um beijinho para ele. Para o Sr. Arlindo Marco. A Dona Olinda, que parece que está de parabéns. Parabéns para ela e para o marido. A Dona Amélia da Mamara, que é um beijinho também para essa senhora, com tudo bom. Há uma outra Dona Amélia, que não sei de onde, mas também um beijinho para ela, com tudo bom. Para os nossos clientes, para os nossos ouvintes, deixo um beijinho para todos, um abraço apertadinho, tudo de bom, Dona Maria José. E um bom fim de tarde, como disse, um beijinho amigo e até uma próxima e tudo bom.
0: Muito obrigada, Silvia, para si também. Resto de boa quarta-feira. Boa tarde.
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2: São 8h56 e meio, chegamos assim ao final da emissão de Liga de Amigos, quarta-feira, 24 de junho. O resto de uma boa tarde.

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1: Boa tarde, edição das 19 horas. A Unidade de Saúde Familiar de São Vicente, em Penafiel, vai passar a funcionar em novas instalações já a partir de 29 de junho, informou hoje a Unidade Local de Saúde do Tâmega Sousa. Segundo a entidade, esta mudança tem como principal objetivo melhorar as condições de atendimento aos utentes, assim como as condições de trabalho dos profissionais de saúde. O processo de transferência de equipamentos e materiais vai decorrer entre 26 e 28 de junho, podendo causar alguns constrangimentos temporários na atividade assistencial. Durante este período, concretamente nos dias 26 e 29, a unidade funcionará em regime de serviços mínimos, garantindo apenas consulta aberta e atendimento de situações inadiáveis. A partir de 29 de junho, todos os atendimentos e consultas da Unidade de Saúde Familiar São Vicente passam a realizar-se nas novas instalações localizadas na Rua das Piscinas Municipais, nas Termas de São Vicente. A terceira edição da Semana do Desporto e do Associativismo vai animar o Conselho de Baião entre 29 de junho e 4 de julho. Estão previstas dezenas de atividades pensadas para todas as idades. Durante seis dias, vários espaços do Conselho recebem propostas desportivas, culturais e recreativas. O programa inclui sessões de pilates e step, atividades aquáticas, um torneio de paddle, workshops de dança e demonstrações de artes marciais. Estão igualmente previstas iniciativas como Jogos Sem Fronteiras, jogos tradicionais em família, uma caminhada noturna e demonstrações musicais. Semana integra também momentos de reflexão com encontros associativos, conferências e atividades dedicadas ao desporto sénior. O município de Baião justifica a iniciativa com o incentivo à prática regular de exercício físico e também o fortalecimento do associativismo local. O município de Amarante apresenta no próximo sábado duas novas obras dedicadas à história local. A sessão de apresentação está marcada para as 18h no Solar dos Magalhães. Em destaque vão estar os livros Forais da Terra e Conselho de Gouveia de Ribatâmega, da autoria de José Oliveira Pinto da Cunha, e a Giastaço de António Aires. As publicações, segundo o município, contribuem para aprofundar o conhecimento sobre as origens históricas e administrativas do território amarantino. Em Penafiel.se já revelou a sua programação cultural para os próximos meses, com uma agenda que se estende de julho a setembro e que culmina na celebração do segundo aniversário deste equipamento cultural. Ao longo de três meses, o espaço propõe uma oferta diversificada que inclui música, teatro, dança e artes visuais, reforçando a sua aposta numa programação inclusiva e dirigida a diferentes públicos. O ponto alto acontece nos dias 25 a 27 de setembro, com um fim de semana de portas abertas à comunidade. Estão previstas 24 iniciativas artísticas gratuitas distribuídas entre salas interiores e espaços exteriores. A programação arranca a 3 de julho com um concerto da Orquestra do Norte dedicado à música brasileira. Câmara de Lousada vai apresentar 1 de julho uma nova edição da revista científica Oppidum, editada anualmente de forma contínua. Desde 2006, a publicação tem como principal objetivo estudar, valorizar e divulgar o património cultural, histórico e arqueológico. A revista reúne trabalhos desenvolvidos tanto

0: por jovens investigadores, como por académicos de reconhecido mérito nacional, promovendo a partilha de conhecimento e incentivando a investigação sobre o território. Em Lousada ainda, a Associação de Pais do Jardim de Infância da Escola EB1 de Buim vai realizar na sexta-feira, ao final da tarde, a tradicional festa de final de ano letivo. O evento irá contar com diversas atividades lúdicas e de entretenimento. A Marcoense FM, Tiago Pereira, membro da Associação de Pais, destacou que o principal objetivo da iniciativa passa por proporcionar um momento de celebração para as crianças, ao mesmo tempo que se angariam fundos para futuras atividades pedagógicas.
1: O principal objetivo é a associação fazer a festinha para todas as crianças e fazer fundos, maneios, para fazer atividades pedagógicas ao longo do ano letivo, passeios, visitas de estudo, onde vamos ter barracas com comes e bebes, cantores, fogo de artifício, para ser um dia bem passado para todas as crianças e pais e todas as pessoas queiram participar. Também temos o cantor Miguel Mingança, que traz muita gente, que se ofereceu também para participar no nosso espetáculo. O DJ também, e faço o convite a todas as pessoas que queiram participar na nossa festinha da Jardim de Infância Escola Básica de Buim Lousada, a participar na festinha de final de ano letivo de todas as crianças. E as crianças agradecem que estejam presentes.
0: Tiago Pereira, da Associação de Pais do Jardim de Infância e Escola EB1 de Buim. Encerrar, deixo-lhe a previsão do tempo para amanhã. Céu em geral muito nublado. Aguaceiros podem ser por vezes fortes e de granizo, acompanhados de trovoada, vento fraco a moderado sudoeste. É tudo. Boa tarde.

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0: Muito boa noite, 22 horas com 17 minutos. Já a seguir na Marcoense FM, a segunda edição de Bola ao Centro.
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0: Nesta edição vai escutar o treinador escolhido para comandar a nova equipa de sub-23 do Marco 09 que vai participar na primeira divisão da Associação de Futebol do Porto. Em Baião, Luizinho continua, vai liderar a equipa na Liga Pro.
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0: Muito boa noite, começamos com o Mundial. Esta noite, duas partidas. A Bósnia-Herzegovina bateu o Qatar por 3-1 neste Campeonato do Mundo 2026, enquanto que a Suíça derrotou o Canadá por 2-1. Está concluída esta jornada para este grupo, sendo que a Bósnia-Herzegovina ainda espera para ser uma das melhores terceiras classificadas e qualificar-se para os 16 avos de final. Já a Suíça termina o grupo B no primeiro lugar com 7 pontos, o Canadá em segundo com 4. As duas equipas avançam já diretamente para os 16 avos de final. A Bósnia-Herzegovina tem 4, deve ser uma das 8 melhores terceiras classificadas e assim também avançar para os 16 avos de final. Esta noite ainda, a partir das 11 horas, há um Escócia-Brasil e também um Marrocos-Haiti. São jogos agendados para esta noite a partir das 23 horas. Jogos deste Campeonato do Mundo 2026. Durante a madrugada há mais duas partidas. Às 2 da manhã, África do Sul, Coreia do Sul e também República Checa, México. São as partidas para esta noite e para esta madrugada no Mundial de 2026. Por aqui, João Ferreira vai liderar a nova equipa de sub-23 do Marco 09, o treinador de 30 anos que nas últimas 3 temporadas orientou o sub-17 dos Encarnados, foi apresentado como responsável pelo projeto que pretende servir de ponte entre os escalões de formação e o futebol sénior. A equipa principal do Marco vai competir na Liga 3 sob gestão exclusiva da SAD, enquanto a equipa de sub-23 ficará sob responsabilidade direta do clube e vai participar na primeira divisão da Associação de Futebol do Porto. Para João Ferreira, a promoção surge como um passo natural no seu percurso dentro da estrutura marcoense.
3: É um desafio diferente. Nos últimos anos já tenho trabalhado aqui na formação e também tenho um conhecimento grande de todos os jogadores que por aqui vão passando. Já foi o terceiro ano que estive no sub-17 e acho que era o momento certo para dar este passo e para ter um desafio diferente.
0: O projeto dos sub-23 nasce com o objetivo de facilitar a transição entre a formação e o futebol sénior, um processo que João Ferreira considera particularmente exigente no contexto do clube.
3: Queremos dar um seguimento ao trabalho que temos vindo a fazer na formação. Sabemos que normalmente a transição do sub-19 para sénior é um passo complicado. No nosso caso, no Marco, passar da primeira distrital de sub-19 para a Liga 3 é um passo muito grande e que é muito difícil os jogadores conseguirem muitas vezes dar esse passo, e nós queremos encurtar um bocadinho essa distância, dar seguimento àqueles que têm trabalhado connosco na formação. Também nos últimos anos temos visto alguns jogadores que até saem com qualidade, mas que depois têm alguma dificuldade em impor-se no futebol sénior porque acabam por cair em realidades a que não estão habituados, e nós queremos dar esse passo para que eles tenham algum conforto nesta transição, sabendo que a exigência da competição sénior é diferente e eles têm que se preparar para isso, mas dando ali algum conforto, quer na forma de trabalhar, que que vai ser muito idêntica àquilo que nós temos vindo a desenvolver na formação. A ideia será aproveitar uma grande base do que é a formação. Sabemos que depois vamos ter que, se calhar, retocar o plantel com uma outra peça, com jogadores que, nunca jogaram na formação, mas que se vão identificar ao máximo com o projeto. Mas a ideia, a grande base, será com jogadores que passaram na formação do Marcos.
0: Já estás a preparar o plantel, com certeza, não, João?
3: Exatamente. A nossa prioridade, depois de ser dado esse passo, de criar esta equipa de sub-23, que internamente para nós é a equipa A da formação, foi falar logo com os jogadores que estavam cá no sub-19 este ano, para perceber se havia a vontade deles continuarem. A nossa prioridade foi fechar primeiro esses jogadores. Agora estamos a começar também a falar com alguns jogadores que passaram por cá nos últimos anos e que nos podem acrescentar qualidade. E depois desse trabalho todo, lá está, podemos ter que acrescentar ao plantel com gente que nunca passou por cá, mas que tem que ser gente que se identifique com o projeto, que tenha essa vontade, que seja ambicioso, que goste de trabalhar, porque a nossa ideia é criar uma equipa bastante competitiva e com gente que goste de treinar, que goste de trabalhar, para encarar depois o campeonato, que não vai ser fácil, mas que encarar o campeonato da forma mais competitiva possível.
0: A construção do plantel da equipa de sub-23, ou se quiser, a equipa B do Marcos 09, já decorre, com prioridade dada aos atletas que integraram os escalões de formação do clube. Quanto aos objetivos, o treinador prefere não antecipar metas antes de fechar o plantel, embora assuma ambição para esta nova etapa.
3: É assim, nós primeiro queremos fechar o plantel para depois ver como é que vai ser o campeonato, quais são as equipas que vamos ter. Sabemos que há equipas já nesta divisão com orçamentos bastante elevados, equipas com mais experiência. Nós, depois de fechar o plantel internamente, vamos definir os nossos objetivos, sabendo que o nosso objetivo passa por entrar em todos os jogos com o objetivo de ganhar o jogo, de levar os 3 pontos, e por isso é que queremos ter o plantel o mais competitivo possível para isso. Mas só quando tivermos o plantel fechado é que podemos depois olhar para quais é que serão os nossos objetivos dentro da competição.
0: Na eventualidade de ser construído um plantel forte, admite-se a subida de divisão, tendo em conta que aqui neste campeonato à partida tem logo a manutenção garantida. A subida de divisão pode ser um objetivo, João?
3: Lá está, é o que eu estou a dizer. Acho que há equipas com orçamentos já grandes nesta divisão, que no nosso caso este é um ano zero do projeto, vamos começá-lo. Temos também a adaptar-nos a essa realidade, porque sabemos que é uma realidade diferente daquilo que os jogadores estão habituados, mas sem dúvida que, lá está, não há outro objetivo que não possa ser olhar para os lugares de cima, porque não temos que nos preocupar com manutenção. Agora vai depender da forma como o plantel for construído, e estamos a trabalhar muito nisso. Sabemos que já vamos um bocadinho tarde, porque também já há plantéis que estão fechados, mas se o plantel me der condições para isso, não vamos dizer que não a isso. Vamos, o principal foco vai ser o crescimento dos jogadores, o adaptarem-se a esta realidade do que é o futebol sénior, e depois, se tivermos qualidade e se tivermos condições para isso, vamos olhar para outros objetivos.
0: Na temporada passada, as equipas B dos clubes da primeira divisão da Associação do Porto ficaram agrupadas numa série própria, o que pode voltar a suceder em 2026-27. No entanto, João Ferreira confessa que não se importava de ver o Marcos 09 a competir no mesmo campeonato de outros clubes do concelho.
3: Ainda não conseguimos ter nenhuma informação em relação a isso. Acho que se estivermos com equipas marcoense, eu acho que acaba por ser melhor, até pelo fator motivacional para os jogadores. São sempre derbys contra equipas com gente conhecida. Acho que em termos de envolvência dos adeptos também vai ser muito maior, sabendo que vamos jogar contra equipas que são aqui do concelho e acabam por haver esses derbys, e acho que vai envolver muito mais gente. Mas não temos preferência, é o que tiver que ser, vamos encarar da mesma forma, sabendo que, claro, que com esse derby dá sempre aquela motivação especial, principalmente para a parte dos adeptos, porque gostam desse tipo de jogos, mas nós não temos preferência. Aquilo que for a competição, nós vamos encarar da forma mais profissional possível e vamos tentar, como eu digo sempre, ser o mais competitivos possível, sabendo que vamos ter que nos adaptar a essa realidade.
0: Recorde-se que na próxima temporada, na primeira divisão da Associação de Futebol do Porto, para além do Marco 09 do Conselho do Marco de Canaveses, vão ainda disputar a prova o Tuías, o Passos de Gaiolo e o Vila Boa de Quires. A dúvida ainda persiste se o São Lourenço do Douro B vai voltar a inscrever a sua equipa e se mais alguma equipa do Marco de Canaveses se vai inscrever em provas federadas. Por fim, João Ferreira mostrou-se confiante no apoio dos adeptos à nova equipa, recorda a afluência aos jogos da formação ao longo da época.
3: E eu acredito que vai haver uma envolvência muito grande, porque acho que eles vão se sentir identificados, vão ver muita gente da terra a jogar e a vestir a camisola. Já nos jogos da formação nós temos tido muita gente a ver os jogos, tanto agora na fase final do sub-17 como ao longo do ano nos jogos do sub-19. Tivemos sempre muita gente a ver os jogos, gente com interesse em ver os jogadores, porque há sempre familiares, há sempre amigos, e eu acredito que esta equipa também, os adeptos vão se sentir identificados e vão querer acompanhar ao máximo, sabendo que pode haver jogos que até vamos jogar ao mesmo tempo da equipa principal, e isso pode ser um fator limitador. Mas eu acredito que vai haver muita gente a querer acompanhar, e nós também vamos ter esse compromisso de querer fazer o melhor possível para que também os adeptos depois comecem a olhar para nós dessa forma e quererem nos acompanhar em casa, fora, e acho que vai ser uma parte muito fundamental se a cidade se unir em torno também desta equipa. Vai ajudar com certeza a garantir melhores resultados, porque é sempre um apoio extra e é muito importante que os adeptos, principalmente, que se sintam identificados com o que está a ser feito e com a equipa.
0: João Ferreira, o treinador escolhido para orientar a nova equipa de sub-23 do Marco 09, depois de 3 anos ao leme dos sub-17, é agora promovido a esta equipa de sub-23 que vai disputar em 2026-27 a primeira divisão da Associação de Futebol do Porto. Entretanto, o Baião anunciou a renovação de contrato com Luizinho. O treinador de 41 anos vai cumprir a segunda época consecutiva no comando da formação baionense. Na época agora concluída, o Baião terminou a divisão de elite da Associação de Futebol do Porto no terceiro lugar, classificação que permitiu assegurar a promoção à Liga Pro. É o regresso ao principal campeonato distrital, no qual já não participava desde a temporada 2018-2019. Luizinho vai continuar assim ao leme do conjunto baionense.

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2: E é tudo por agora. Quanto a desporto na Marcoense FM. Voltamos amanhã às 12h30. Boa noite, bom descanso.

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